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1: Bem-vindos a mais um motor de busca, o seu calendário vivo na antena do posto emissor do Funchal. Hoje, dia 31 de maio, mas do ano de 1962, Adolf Eichmann era executado em Israel após um julgamento histórico. No campo da saúde, destacamos que a justiça é parte fundamental da reparação coletiva das sociedades. No campo da literatura e da cultura, este mesmo julgamento de Adolf Eichmann foi amplamente documentado, não somente nos livros, mas também em cinema. A personalidade do dia destacamos o ator e cantor Clint Eastwood, que nasceu também neste mesmo dia. E já que falamos de Adolf Eichmann, a curiosidade é que esta execução civil foi a única na história de Israel. E o destaque musical vai para o aniversariante Clint Eastwood com o seu tema Gorillaz. E é com este mesmo tema que fechamos o mês de maio, com a promessa de voltarmos para mais um motor de busca aqui no seu posto emissor do Funchal.

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Muito obrigado, senhor. Eu sinto todos os dias o dever de agradecer a vossa bondade por me dar força e coragem para enfrentar mais um dia de luta. Obrigado, senhor, por me fazer crer que o amanhã será sempre melhor, com mais justiça e menos violência. Obrigado, senhor. Obrigado.

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1: É uma proposta aprovada em Conselho de Ministros. Quem beneficiar da prestação social única terá de realizar trabalho solidário. Banco Alimentar realiza este fim de semana nova campanha de recolha de produtos para os mais desfavorecidos. Madeira e Porto Santo levam 31 candidatas às novas 7 Maravilhas de Portugal. O Festival do Atlântico volta a animar a Baixa do Funchal já a partir do dia 5 de junho. Marítimo mantém-se na Primeira Liga de Futebol Feminino. O Governo da República vai levar ao Parlamento uma proposta que condiciona a atribuição da prestação social única à realização de trabalho de solidariedade social. Se o novo regime for aprovado, quem tiver esse benefício e não tenha qualquer inibição terá de trabalhar. A proposta saiu da reunião desta semana do Conselho de Ministros e foi anunciada por Luís Montenegro.
2: É um regime que propomos possa também conduzir as pessoas a poderem retribuir essa solidariedade, a poderem emprestar à sociedade a sua contribuição para a ajuda que a sociedade lhes presta e que, com isso, possam ter experiências profissionais que lhes permitam abrir novos horizontes para novos projetos profissionais. A esse propósito, propomos um regime de atividade de solidariedade social como condição com outras de recebimento desta prestação, a todos aqueles que a possam dar, a todos aqueles que não tenham nenhuma inibição.
1: Segundo o Primeiro-Ministro, já em 2010, enquanto deputado da oposição, defendeu a criação desta atividade solidária para os que recebem prestações sociais não contributivas. E explicou que entre os objetivos desta medida está, nomeadamente, o combate aos abusos e à fraude nas atribuições de prestações sociais.
2: Visa, em primeiro lugar, simplificar o regime de apoio social do Estado aos cidadãos e às famílias portuguesas, combater a exclusão social,

0: apoiar verdadeiramente quem mais precisa, combater a fraude e os abusos nas atribuições de prestações sociais e incentivar os portugueses que, de uma forma conjuntural, vivem numa situação de pobreza, de vulnerabilidade, a regressarem e permanecerem ao mercado de trabalho.
1: As explicações do Primeiro-Ministro Luís Montenegro. O Banco Alimentar realiza este fim de semana mais uma campanha nacional de recolha de alimentos e de outros produtos para apoiar as famílias mais vulneráveis. Na Madeira decorre a 27ª edição da iniciativa junto de vários supermercados da região, que mobiliza cerca de 800 voluntários e mais de meia centena de parceiros daquela instituição. Em declarações ao Posto Emissor, o presidente do Banco Alimentar na Madeira, Lúcio Muniz, admitiu que nos últimos meses tem havido um aumento de pedidos de ajuda.
2: É aqui nestas campanhas que nós vamos buscar os alimentos não perecíveis, a massa, o arroz, os enlatados, o leite, os cereais e a bolacha, que nós não vamos buscar nas outras formas de angariação. E, portanto, isto, apesar de ser só 18%, são 18% muito, muito importantes, muito importantes para nós. No outro lado, nos outros 82%, que são os excedentes que nós recolhemos diariamente, também temos notado aqui um aumento, o que mostra que tanto as empresas madeirenses distribuidoras e que estão aqui na Madeira a distribuir, a fazer a distribuição alimentar, como os madeirenses, quando são chamados a contribuir, são solidários.
1: Durante o ano passado, o Banco Alimentar da Madeira prestou ajuda a cerca de 6.500 pessoas, através da distribuição feita por mais de meia centena de parceiros. Lúcio Muniz explica que a ajuda prestada é apenas uma pequena contribuição que pretende ajudar as famílias a gerir o seu orçamento mensal.
2: Aquilo que o Banco Alimentar distribui não enche uma despensa.
3: Pois.
2: E também acho que não é suposto encher uma despensa. Aquilo que o Banco Alimentar distribui alimentos para que as pessoas, para ajudar as pessoas. No mês em que a pessoa recebe aquele cabaz, através da instituição onde está inscrita, onde é utente ou beneficiária, essa pessoa não vai gastar dinheiro a comprar aqueles alimentos. Vai gastar dinheiro, se calhar, a pagar a conta da água ou a conta da luz, porque tem que fazer a sua gestão, porque o orçamento está cada vez mais curto, o cobertor está cada vez mais curto e se a gente puxa de um lado, destapa do outro.
1: Esta campanha decorre durante o fim de semana, a recolha prolonga-se depois até 7 de junho, através da campanha Ajuda Vale, que decorre nas caixas dos supermercados e também através da plataforma online alimenteestaideia.pt. A Madeira e o Porto Santo levam 31 candidatas às novas 7 Maravilhas de Portugal. A gala final realiza-se no Funchal a 18 de julho. Nesta sexta-feira decorreu a cerimónia de apresentação pública das candidaturas finalistas. A edição deste ano, dedicada ao património construído, histórico e contemporâneo, integra 147 candidaturas finalistas a nível nacional, das quais 31 pertencem à região autónoma da Madeira, distribuídas pelas 7 categorias a concurso, nomeadamente castelos, religião, história, grandes obras, arquitetura do século XX e do século XXI e também do turismo. O secretário regional da Economia esteve na cerimónia. José Manuel Rodrigues sublinhou o significado da expressiva representação madeirense nesta edição do concurso.
4: É significativo que 31 das 147 maravilhas de Portugal, pelo menos as que foram candidatas a este programa de uma empresa privada e da TVI, tenham como localização a Madeira e o Porto Santo. É um sinal da nossa história de 600 anos, daquilo que fomos capazes de fazer, do património edificado e existente, mas também daquilo que fomos capazes de fazer após a conquista da autonomia há 50 anos, com uma das categorias onde a Madeira está inserida, é precisamente as grandes obras do século XXI, e inserindo-se aqui naturalmente uma obra de engenharia notável, como é a ampliação do aeroporto da Madeira, agora batizado de CR7.
1: Além da obra de engenharia de António Segadães Tavares, a da ampliação do aeroporto, há outras obras propostas a novas maravilhas de Portugal.
4: A Sé Catedral, cuja recuperação também é notável, como o convento de Santa Clara, que veio mostrar à população da região, mas a todos os que nos visitam, a qualidade da nossa arquitetura de há 500 anos, as pinturas que fomos conseguindo com o ciclo da cana-de-açúcar e a troca de obras com a Flandres, todo um percurso da própria igreja na Madeira, para além de obras também como do mercado dos lavradores e as obras que foram construídas também pelas sociedades de desenvolvimento, algumas também com repercussão do ponto de vista arquitetónico. E, portanto, é naturalmente com orgulho que a Madeira se candidata a que algumas das suas maravilhas possam ser contempladas.
1: Em relação às quatro obras da responsabilidade das sociedades de desenvolvimento, foram nomeadas para o concurso, como o Centro das Artes Casa das Mudas, o Fórum Machico, o Centro Cultural e de Congressos do Porto Santo e as Piscinas Naturais do Seixal. José Manuel Rodrigues considera que a realização da gala final na Madeira representa mais uma oportunidade para promover a região.
4: Vão ser 4 horas de televisão realizadas na Madeira para todo o país. É mais uma oportunidade de afirmação e de promoção da Madeira no todo nacional, o que não deixa de ser realmente de assinalar.
1: A gala final das Novas Maravilhas de Portugal realiza-se então no Funchal a 18 de julho. Festival do Atlântico regressa em junho, já no próximo mês. Entre os dias 5 e 28, o fogo de artifício e a música voltam a animar a Baixa do Funchal com algumas novidades, como anunciou o secretário regional do Turismo e Cultura, Eduardo Jesus.
3: Vamos ter, além desta animação, espetáculos de arte circense com o título Mare, Where Life Moves Like Water, no dia 26, 27, 28, às 21h30. Vamos ter aqui como novidade um ciclo de cinema documental dedicado à valorização do património natural, científico e paisagístico da região autónoma da Madeira, da responsabilidade de um parceiro deste evento, que é a Associação Retoiça. Dia 5 de junho, uma primeira projeção no cais da Ponta de Sol. Vamos ter novamente, e no dia 6, 13, 20 e 27, a ópera aqui no Pico, aqui por cima, que é promovida pela Direção Regional de Cultura com direção artística e produção da Associação Cultural e Artística Imperatriz Sissi. Queria também salientar o regresso do Festival Raízes do Atlântico, um evento organizado pela Direção Regional da Cultura, nos dias 11, 12 e 13 de junho, no Parque de Santa Catarina.
1: O ponto alto do festival é o Concurso Internacional de Fogo de Artifício da Madeira, com 3 espetáculos piromusicais na Baía do Funchal nos 3 primeiros sábados de junho, sempre às 22h30 e com a duração de 20 minutos. Este ano concorrem empresas do Canadá, com um espetáculo marcado para 6 de junho, da China a 13 de junho e da Ucrânia no dia 20. O espetáculo de encerramento, extra-concurso, fica a cargo da empresa portuguesa Macedo Espirotecnia e está agendado para o último sábado do mês. O secretário Eduardo Jesus refere que o investimento é superior a 500 mil euros e que a ocupação hoteleira durante o mês de junho deve rondar os 90%.
3: Este evento tem um orçamento de 509 mil euros, é superior ao do ano passado, pouco mais de 10%, e tem fundamentalmente a ver com o valor do concurso internacional de fogo de artifício. São atualizações que decorrem de preços internacionais. Temos uma estimativa de ocupação de 92%, que é semelhante à de 2025.
1: Festival do Atlântico volta a animar a Baixa do Funchal a partir de 5 de junho. Do futebol feminino chega a notícia de que o Marítimo se mantém na Primeira Liga. As marítimistas asseguraram a manutenção na Liga depois de um empate sem golos em Albergaria, na segunda mão do play-off de acesso ao primeiro escalão, depois de terem vencido a primeira por 1-0. No domingo fica definida a última equipa na Liga Feminina, com a segunda mão do play-off entre o Rio Ave, oitavo do principal escalão, e o Gil Vicente, quarto do segundo, após um empate a um golo no primeiro jogo disputado em Vila do Conde. E agora ficamos com as previsões do estado do tempo para domingo. Céu em geral pouco nublado, vento fraco a moderado de norte-nordeste, soprando por vezes forte, até 40 km por hora, nos extremos leste e oeste da Ilha da Madeira e nas terras altas. Pequena subida da temperatura máxima, no Funchal pode mesmo chegar aos 25 graus Celsius.

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1: Bem-vindos a mais um motor de busca, o seu calendário vivo na antena do posto emissor do Funchal. Hoje, dia 31 de maio, mas do ano de 1962, Adolf Eichmann era executado em Israel após um julgamento histórico. No campo da saúde, destacamos que a justiça é parte fundamental da reparação coletiva das sociedades. No campo da literatura e da cultura, este mesmo julgamento de Adolf Eichmann foi amplamente documentado, não somente nos livros, mas também em cinema. A personalidade do dia, destacamos o ator e cantor Clint Eastwood, que nasceu também neste mesmo dia. E já que falamos de Adolf Eichmann, a curiosidade é que esta execução civil foi a única na história de Israel. E o destaque musical vai para o aniversariante Clint Eastwood com o seu tema Gorillaz. E é com este mesmo tema que fechamos o mês de maio, com a promessa de voltarmos para mais um motor de busca aqui no seu posto emissor do Funchal.

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0: uma proposta aprovada em Conselho de Ministros. Quem beneficiar da prestação social única terá de realizar trabalho solidário. Banco Alimentar realiza este fim de semana a nova campanha de recolha de produtos para os mais desfavorecidos. Madeira e Porto Santo levam 31 candidatas às novas 7 Maravilhas de Portugal. O Festival do Atlântico volta a animar a Baixa do Funchal já a partir do dia 5 de junho. Marítimo mantém-se na Primeira Liga de Futebol Feminino. O Governo da República vai levar ao Parlamento uma proposta que condiciona a atribuição da prestação social única à realização de trabalho de solidariedade social. Se o novo regime for aprovado, quem tiver esse benefício e não tenha qualquer inibição terá de trabalhar. A proposta saiu da reunião desta semana do Conselho de Ministros e foi anunciada por Luís Montenegro.
1: É um regime que propomos possa também conduzir as pessoas a poderem retribuir essa solidariedade, a poderem emprestar à sociedade a sua contribuição para a ajuda que a sociedade lhes presta e que, com isso, possam ter experiências profissionais que lhes permitam abrir novos horizontes para novos projetos profissionais. A esse propósito, propomos um regime de atividade de solidariedade social como condição, com outras, de recebimento desta prestação a todos aqueles que a possam dar, a todos aqueles que não tenham nenhuma inibição.
0: Segundo o Primeiro-Ministro, já em 2010, enquanto deputado da oposição, defendeu a criação desta atividade solidária para os que recebem prestações sociais não contributivas e explicou que entre os objetivos desta medida está, nomeadamente, o combate aos abusos e à fraude nas atribuições de prestações sociais.
1: Visa, em primeiro lugar, simplificar o regime de apoio social do Estado aos cidadãos e às famílias portuguesas, combater a exclusão social, apoiar verdadeiramente quem mais precisa, combater a fraude e os abusos nas atribuições de prestações sociais e incentivar os portugueses que, de uma forma conjuntural, vivem numa situação de pobreza, de vulnerabilidade, a regressarem e permanecerem ao mercado de trabalho.
0: As explicações do Primeiro-Ministro Luís Montenegro. O Banco Alimentar realiza este fim de semana mais uma campanha nacional de recolha de alimentos e de outros produtos para apoiar as famílias mais vulneráveis. Na Madeira decorre a 27ª edição da iniciativa junto de vários supermercados da região, que mobiliza cerca de 800 voluntários e mais de meia centena de parceiros daquela instituição. Em declarações ao posto emissor, o presidente do Banco Alimentar na Madeira, Lúcio Muniz, admitiu que nos últimos meses tem havido um aumento de pedidos de ajuda.
2: É aqui nestas campanhas que nós vamos buscar os alimentos não perecíveis, a massa, o arroz, os enlatados, o leite, os cereais e a bolacha, que nós não vamos buscar nas outras formas de angariação. E, portanto, isto, apesar de ser só 18%, são 18% muito, muito importantes, muito importantes para nós. No outro lado, nos outros 82%, que são os excedentes que nós recolhemos diariamente, também temos notado aqui um aumento, o que mostra que tanto as empresas madeirenses distribuidoras e que estão aqui na Madeira a distribuir, a fazer a distribuição alimentar, como os madeirenses, quando são chamados a contribuir, são solidários.
0: Durante o ano passado, o Banco Alimentar da Madeira prestou ajuda a cerca de 6.500 pessoas, através da distribuição feita por mais de meia centena de parceiros. Lúcio Muniz explica que a ajuda prestada é apenas uma pequena contribuição que pretende ajudar as famílias a gerir o seu orçamento mensal.
2: Aquilo que o Banco Alimentar distribui não enche uma despensa. E também acho que não é suposto encher uma despensa. Aquilo que o Banco Alimentar distribui alimentos para que as pessoas, para ajudar as pessoas, no mês em que a pessoa recebe aquele cabaz, através da instituição onde está inscrita, onde é utente ou beneficiária, essa pessoa não vai gastar dinheiro a comprar aqueles alimentos. Vai gastar dinheiro, se calhar, a pagar a conta da água ou a conta da luz, porque tem que fazer a sua gestão, porque o orçamento está cada vez mais curto, o cobertor está cada vez mais curto e se a gente puxa de um lado, destapa do outro.
0: Esta campanha decorre durante o fim de semana. A recolha prolonga-se depois até 7 de junho, através da campanha Ajuda Vale, que decorre nas caixas dos supermercados e também através da plataforma online alimenteestaideia.pt. A Madeira e o Porto Santo levam 31 candidatas às novas 7 maravilhas de Portugal. A gala final realiza-se no Funchal a 18 de julho. Nesta sexta-feira decorreu a cerimónia de apresentação pública das candidaturas finalistas. A edição deste ano, dedicada ao património construído histórico e contemporâneo, integra 147 candidaturas finalistas a nível nacional, das quais 31 pertencem à região autónoma da Madeira, distribuídas pelas 7 categorias a concurso, nomeadamente castelos, religião, história, grandes obras, arquitetura do século XX e do século XXI e também do turismo. O secretário regional da Economia esteve na cerimónia. José Manuel Rodrigues sublinhou o significado da expressiva representação madeirense nesta edição do concurso.
3: É significativo que 31 das 147 maravilhas de Portugal, pelo menos as que foram candidatas a este programa de uma empresa privada e da TVI, tenham como localização a Madeira e o Porto Santo. É um sinal da nossa história de 600 anos, daquilo que fomos capazes de fazer, do património edificado e existente, mas também daquilo que fomos capazes de fazer após a conquista da autonomia há 50 anos. Uma das categorias onde a Madeira está inserida é precisamente as grandes obras do século XXI, inserindo-se aqui naturalmente uma obra de engenharia notável, como a ampliação do aeroporto da Madeira, agora batizado de CR7.
0: Além da obra de engenharia de António Seguedães Tavares, a da ampliação do aeroporto, há outras obras propostas a novas maravilhas de Portugal.
3: A Sé Catedral, cuja recuperação também é notável, como o convento de Santa Clara, que veio mostrar à população da região, mas a todos os que nos visitam, a qualidade da nossa arquitetura de há 500 anos, as pinturas que fomos conseguindo com o ciclo da cana-de-açúcar e a troca de obras com a Flandres, todo um percurso da própria igreja na Madeira, para além de obras também como do mercado dos lavradores e as obras que foram construídas também pelas sociedades de desenvolvimento, algumas também com repercussão do ponto de vista arquitetónico. E, portanto, é naturalmente com orgulho que a Madeira se candidata a que algumas das suas maravilhas possam ser contempladas.
0: Em relação às 4 obras da responsabilidade das sociedades de desenvolvimento, foram nomeadas para o concurso, como o Centro das Artes Casa das Mudas, o Fórum Machico, o Centro Cultural e de Congressos do Porto Santo e as Piscinas Naturais do Seixal. José Manuel Rodrigues considera que a realização da gala final na Madeira representa mais uma oportunidade para promover a região.
3: Vão ser 4 horas de televisão realizadas na Madeira para todo o país. É mais uma oportunidade de afirmação e de promoção da Madeira no todo nacional, o que não deixa de ser realmente de assinalar.
0: A gala final das Novas Maravilhas de Portugal realiza-se então no Funchal a 18 de julho. O Festival do Atlântico regressa em junho, já no próximo mês. Entre os dias 5 e 28, o fogo de artifício e a música voltam a animar a Baixa do Funchal com algumas novidades, como anunciou o secretário regional do Turismo e Cultura, Eduardo Jesus.
4: Vamos ter, além desta animação, espetáculos de arte circense com o título Mare, Where Life Moves Like Water, no dia 26, 27 e 28, às 21h30. Vamos ter aqui como novidade um ciclo de cinema documental dedicada à valorização do património natural, científico e paisagístico da região autónoma da Madeira, da responsabilidade de um parceiro deste evento, que é a Associação Retoiça. Dia 5 de junho, uma primeira projeção no cais da Ponta de Sol. Vamos ter novamente, e no dia 6, 13, 20 e 27, a ópera aqui no Pico, aqui por cima, que é promovida pela Direção Regional de Cultura com direção artística e produção da Associação Cultural e Artística Imperatriz Sissi. Queria também salientar o regresso do Festival Raízes do Atlântico, um evento organizado pela Direção Regional da Cultura, nos dias 11, 12 e 13 de junho, no Parque de Santa Catarina.
0: O ponto alto do festival é o Concurso Internacional de Fogo de Artifício da Madeira, com três espetáculos piromusicais na Baía do Funchal nos três primeiros sábados de junho, sempre às 22h30 e com a duração de 20 minutos. Este ano concorrem empresas do Canadá, com um espetáculo marcado para 6 de junho, da China a 13 de junho e da Ucrânia no dia 20. O espetáculo de encerramento, extra-concurso, fica a cargo da empresa portuguesa Macedo Espirotecnia e está agendado para o último sábado do mês. O secretário Eduardo Jesus refere que o investimento é superior a meio milhão de euros e que a ocupação hoteleira durante o mês de junho deve rondar os 90%.
4: Este evento tem um orçamento de 509 mil euros, é superior ao do ano passado, pouco mais de 10%, e tem fundamentalmente a ver com o valor do concurso internacional de fogo de artifício. São atualizações que decorrem de preços internacionais. Temos uma estimativa de ocupação de 92%, que é semelhante à de 2025.
0: Festival do Atlântico volta a animar a Baixa do Funchal a partir de 5 de junho. Do futebol feminino chega a notícia de que o Marítimo se mantém na Primeira Liga. As maritimistas asseguraram a manutenção na Liga depois de um empate sem golos em Albergaria, na segunda mão do play-off de acesso ao primeiro escalão, depois de terem vencido a primeira por 1-0. No domingo fica definida a última equipa na Liga Feminina, com a segunda mão do play-off entre o Rio Ave, oitavo do principal escalão, e o Gil Vicente, quarto do segundo, após um empate a um golo no primeiro jogo disputado em Vila do Conde. E agora ficamos com as previsões do estado do tempo para domingo. Céu em geral pouco nublado, vento fraco a moderado de norte-nordeste, soprando por vezes forte, até 40 km por hora, nos extremos leste e oeste da Ilha da Madeira e nas terras altas. Pequena subida da temperatura máxima, no Funchal pode mesmo chegar aos 25 graus Celsius.

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Tem carnaval. Eu tenho fusca e violão. 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
1: Bem-vindos a mais um motor de busca, o seu calendário vivo na antena do posto emissor do Funchal. Hoje, dia 31 de maio, mas do ano de 1962, Adolf Eichmann era executado em Israel após um julgamento histórico. No campo da saúde, destacamos que a justiça é parte fundamental da reparação coletiva das sociedades. No campo da literatura e da cultura, este mesmo julgamento de Adolf Eichmann foi amplamente documentado não somente nos livros, mas também em cinema. A personalidade do dia, destacamos o ator e cantor Clint Eastwood, que nasceu também neste mesmo dia. E já que falamos de Adolf Eichmann, a curiosidade é que esta execução civil foi a única na história de Israel. E o destaque musical vai para o aniversariante Clint Eastwood com o seu tema Gorillaz. E é com este mesmo tema que fechamos o mês de maio, com a promessa de voltarmos para mais um motor de busca aqui no seu posto emissor do Funchal.

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Filho e do Espírito Santo, o Senhor esteja convosco. Caros irmãos, uma saudação a todos vós, uma saudação a todos aqueles que connosco celebram através da rádio Posto Emissor do Funchal. Hoje celebramos não só a missa do domingo, mas a missa da festa, da solenidade, da Santíssima Trindade, um único Deus em três pessoas divinas, distintas, uma só essência, uma só majestade. E nesta Eucaristia da Festa da Santíssima Trindade, rezamos em sufrágio pelos nossos irmãos que partiram na esperança da ressurreição, por Maria José Gouveia Mendonça, Maria José Ascensão Faria, Adelaide Vieira Rodrigues e António Maria dos Passos Carvalho, Dora do Monte Vieira e família, Agostinho Figueira e mãe, Maria da Conceição e João da Silva. A missa do 30º dia em sufrágio por Maria Conceição Silva, Benícia Escórcio, Agostinho Soares e Manuel Orlando de Andrade, Manuel Andrade Gomes, na data do seu nascimento, Conceição Fernandes Pimenta e José Correia. Rezo também pelas seguintes intenções, por uma intenção particular, ao anjo da guarda da família Malheiro e Araújo, por intenção de Maria José Soares Henriques e família, pela família Barros, pelos defuntos da família Nóbrega, pelas almas e em ação de graças a Nossa Senhora do Rosário de Fátima. Irmãos, e para celebrarmos mais dignamente esta Santa Missa, vamos todos reconhecer que somos pecadores. Confessemos os nossos pecados. Confesso a Deus Todo-Poderoso e a vós, irmãos, que pequei muitas vezes por pensamentos e palavras, atos e omissões. Por minha culpa, minha tão grande culpa, e peço à vida.

Glória a Deus nas alturas e paz na terra aos homens por Ele amados. Senhor Deus, Rei dos céus, Deus Pai Todo-Poderoso, nós vos louvamos, nós vos bendizemos, nós vos adoramos, nós vos glorificamos, nós vos damos graças por vossa imensa glória. Senhor Jesus Cristo, Filho Unigênito, Senhor Deus, Cordeiro de Deus, Filho de Deus Pai, vós que tirais o pecado do mundo, tende piedade de nós. Vós que tirais o pecado do mundo, acolhei a nossa súplica. Vós que estais à direita do Pai, tende piedade de nós. Só vós sois o Santo, só vós o Senhor, só vós o Altíssimo Jesus Cristo, com o Espírito Santo, na glória de Deus Pai. Amém. Oremos. Deus Pai, que revelastes aos homens o vosso admirável mistério, enviando ao mundo a palavra da verdade e o Espírito da santidade, concedei-nos que na profissão da verdadeira fé reconheçamos a glória da eterna Trindade e adoremos a unidade na sua omnipotência. Por nosso Senhor Jesus Cristo, vosso Filho, que é Deus e convosco vive e reina por todos os séculos dos séculos. Amém.

Leitura do livro do Êxodo. Naqueles dias, Moisés levantou-se muito cedo e subiu ao monte Sinai, como o Senhor lhe ordenará, levando nas mãos as tábuas de pedra. O Senhor desceu na nuvem, ficou junto de Moisés, que invocou o nome do Senhor. O Senhor passou diante de Moisés e proclamou: o Senhor é um Deus clemente e compassivo, sem pressa para se indignar, e cheio de misericórdia e fidelidade. Moisés caiu de joelhos e prostou-se em adoração. Depois disse: se encontrei, Senhor, aceitação a vossos olhos, digna-se, ó Senhor, caminhar no meio de nós. É certo que se trata de um povo de dura cerviz, mas vós perdoareis os nossos pecados e iniquidades e fareis de nós a vossa herança. Palavra do Senhor.

Leitura da segunda epístola do apóstolo São Paulo aos Coríntios. Irmãos, sede alegres, trabalhai pela vossa perfeição, animai-vos uns aos outros, tende os mesmos sentimentos, vivai em paz. E o Deus do amor e da paz estará convosco. Saudai-vos uns aos outros com o ósculo santo. Todos os santos vos saúdam. A graça do Senhor Jesus Cristo, o amor de Deus e a comunhão do Espírito Santo estejam convosco. 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Palavra do Senhor.

0: Senhor esteja convosco. Evangelho de Nosso Senhor Jesus Cristo, segundo São João. Naquele tempo, disse Jesus a Nicodemos: Deus amou tanto o mundo que entregou o seu Filho unigênito, para que todo o homem que acredita nele não pereça, mas tenha a vida eterna. Porque Deus não enviou o seu Filho ao mundo para condenar o mundo, mas para que o mundo seja salvo por ele. Quem acredita nele não é condenado, mas quem não acredita nele já está condenado, porque não acreditou no nome do Filho unigênito de Deus. Palavra da salvação. Caros irmãos, nesta semana que começa hoje, celebramos a festa do Corpo de Deus. Na quarta-feira teremos a missa vespertina às 5:30 PM. E na quinta-feira haverá missa aqui na Igreja da Sé, só na parte da manhã, às 8, às 9 e às 11. Às 6 PM, nessa quinta-feira, celebraremos, como é a tradição, celebrar na praça do colégio, a praça do município, onde às 6 PM iremos celebrar a solene Eucaristia do Corpo de Deus numa praça pública para manifestar a nossa fé publicamente, e queremos dizer a toda a gente que queremos contribuir para o progresso, o crescimento da nossa sociedade a partir também da nossa fé. Esse é o grande também contributo da nossa presença na sociedade, ser presença da presença de Deus no mundo. Depois haverá o tempo pequenino de adoração e haverá também a procissão com os tapetes de flores, que irão percorrer este ano um percurso muito mais pequeno que os anos anteriores. É só sair da praça, descer a Avenida Zarco até a Avenida do Mar, voltar para a Assembleia e subir aqui neste tratuário até a Igreja da Sé. São 5 paróquias que irão fazer os tapetes, e o Colégio dos Salesianos, os alunos, que irão também pela primeira vez confeccionar este tapete de flores em honra, em louvor, em adoração ao nosso Deus presente na Eucaristia. Todos estamos convidados a participar. Hoje celebramos a festa da Santíssima Trindade. É uma matemática difícil, mas não estamos aqui para resolver problemas de matemática, nem tentar, com a nossa capacidade intelectual, perceber o mistério da Santíssima Trindade. O que sabemos de Deus foi Deus que nos comunicou. O que sabemos de Deus e acerca da Trindade foi não obra da razão humana e da nossa inteligência e capacidade, que também é obra de Deus, mas foi Deus que se disse, Deus que se comunicou, Deus que se revelou desta maneira. É assim que sabemos que existe a Santíssima Trindade. O nosso Deus não é um Deus solitário, é um Deus que em si mesmo, e antes de criar qualquer coisa, e o planeta, e nós, e o universo, e todo o espaço, Deus em si já é eternamente Pai, Filho e Espírito Santo. Uma única substância, um único Deus, em três pessoas divinas distintas, em que em si mesmo Deus é um Deus relação, um Deus amor. Deus eternamente ama o Filho, por isso é o Pai. O Filho eternamente deixa-se amar pelo Pai, por isso é que é o Filho. E do amor do Pai e do Filho é o Espírito Santo. Por isso uma das imagens bonitas é dizer: aquele que ama é Deus Pai, aquele que recebe o amor é o Filho. E ao responder ao amor do Pai é o amor que é o Espírito Santo. Aquele que ama, aquele que é amado e o amor. É a Santíssima Trindade. É uma imagem muito bonita para falar do nosso Deus. Mas não estamos aqui para perceber só simplesmente como é que funciona este dinamismo de Deus trinitário em si mesmo. Mas acima de tudo para perceber que estamos aqui para louvar a Deus, adorar a Deus. A nossa vida cristã não é apenas rezar a pedir coisas. Também é, pode ser, não há problema. Também a quem acabemos de pedir. Mas também é aprender a rezar, agradecer a Deus. Mas é também descobrir que a oração também passa pelo silêncio, pelo simplesmente estar diante daquele que nos ama. Mas hoje também quero convidar-nos a uma forma de oração que é a adoração. Tu adoras a Deus, tu louvas a Deus com todo o teu ser, pois todas as leituras também nos falam dessa forma de oração que é a adoração. Adorar a Deus com todo o nosso coração. Louvor, glória ao Senhor para sempre. Mas celebrar a Santíssima Trindade não é apenas ficar pela adoração ou tentar compreender o mistério da Santíssima Trindade. É, acima de tudo, também para perceber que Deus não é apenas um Deus que existe, mas uma coisa muito mais bonita, é um Deus que nos ama. E isso é profundamente católico, porque a vida cristã começa quando nós percebemos que somos amados por Deus. Começa aí a vida cristã. Por isso, caros irmãos, ser cristão não é apenas mandamentos, rezar ou fazer tantas coisas ou comportar-se bem. Comportar-se bem, toda a gente deve se comportar, mesmo aqueles que não acreditam em Cristo. Mas ser cristão começa por apreender que nós, e experimentar que Deus nos ama. Não apenas existe, mas te ama. E isso é uma coisa diferente. Por isso, hoje, todas as leituras nos falam de louvar e adorar a Deus e também perceber que Ele existe e nos criou por amor e nos criou para o amor. E por isso, Moisés, quando vê Deus, o rosto de Deus, Moisés vai cair de joelhos e vai dizer: o Senhor é um Deus clemente e compassivo, um Deus cheio de misericórdia e fidelidade. Estão a ver o que é experimentar um Deus que é clemente, um Deus que nos ama, um Deus que nos criou para o amor e por amor. E olhando o Evangelho, o próprio Jesus vai dizer: Deus amou tanto o mundo que entregou o seu Filho unigênito. Deus não vem para nos condenar, mas para salvar. Foi por isso que enviou o seu próprio Filho para nos salvar. Por isso, o ser cristão não é apenas dizer, naquela conversa, Deus existe, Deus não existe, eu acho que sim, tu achas que não, eu duvido. Isso é muito pequenino, muito pouco ainda. É preciso é passar para outro patamar da fé cristã, que é: Deus existe, Deus é amor e Ele me ama profundamente. Não vem para me condenar, mas vem para me salvar. E outra coisa bonita é que Deus, quando nos criou, Ele nos cria a sua imagem e semelhança. O que é que nós somos parecidos a Deus? Na cor dos olhos? Na cor da pele? Na cor do cabelo? Não. Somos parecidos a Deus, somos semelhantes a Deus, na medida em que fomos criados por um Deus que é relação, amor de pessoas. E por isso nós, como pessoas, também nos realizamos como a Santíssima Trindade, na relação com Deus e com os outros. Na relação de fraternidade, de amizade, de encontro. Ninguém pode ser feliz sozinho. Ninguém se pode realizar sozinho. Trazemos inscrito no nosso ser, no nosso DNA, trazemos inscrito a semelhança com Deus. Criados para a relação. Criados para entrar em amor, em amizade, não só com Deus, mas uns com os outros. Celebremos o nosso Deus. Adoremos a Santíssima Trindade. Louvado seja nosso Senhor Jesus Cristo. Creio em um só Deus, Pai Todo-Poderoso, Criador do céu e da terra, de todas as coisas visíveis e invisíveis. Creio um só Senhor Jesus Cristo, Filho unigênito de Deus, nascido do Pai antes de todos os séculos. Deus de Deus, luz da luz, Deus verdadeiro de Deus verdadeiro, gerado, não criado, consubstancial ao Pai. Por Ele todas as coisas foram feitas, e por nós, homens, e para nossa salvação, desceu dos céus e encarnou pelo Espírito Santo no seio da Virgem Maria e se fez homem. Também por nós foi crucificado, sob Pôncio Pilatos, padeceu e foi sepultado. Ressuscitou ao terceiro dia, conforme as Escrituras, e subiu aos céus, onde está sentado à direita do Pai. De novo há de vir em sua glória, para julgar os vivos e os mortos, e o seu reino não terá fim. Creio no Espírito Santo, Senhor que dá a vida, e procede do Pai e do Filho, e com o Pai e o Filho é adorado e glorificado. Ele que falou pelos profetas. Creio na Igreja, una, santa, católica e apostólica. Professo um só batismo para a remissão dos pecados e espero a ressurreição dos mortos e a vida do mundo que há de vir. Amém. Caríssimos irmãos, elevemos a Deus as nossas orações, dizendo: ouvi-nos, Senhor.
1: Pela Santa Igreja, povo convocado e reunido por Deus Pai, por meio de Cristo, na comunhão de um só Espírito, para que seja na terra o sinal vivo do amor de Deus, oremos ao Pai, pelo Filho, no Espírito Santo.
0: Ouvi-nos, Senhor.
1: Pelos responsáveis no governo das nações, para que atendam sobretudo os mais humildes e trabalhem pela paz e pela justiça, oremos ao Pai, pelo Filho, no Espírito Santo.
0: Ouvi-nos, Senhor.
1: Pelo mundo, por quem o Pai entregou o seu Filho, para que todo o homem que nele acredita não pereça, mas tenha a vida eterna, oremos ao Pai, pelo Filho, no Espírito Santo.
0: Ouvi-nos, Senhor.
1: Pelos que sofrem ou desesperam, para que encontrem junto de si quem os anime e lhes transmita a paz que vem de Deus, oremos ao Pai, pelo Filho, no Espírito Santo.
0: Ouvi-nos, Senhor.
1: Pela nossa comunidade paroquial, para que Deus, clemente e compassivo, a torne atenta e fraterna para com os mais pobres, oremos ao Pai, pelo Filho, no Espírito Santo.
0: Ouvi-nos, Senhor. Atendei com bondade, Senhor, as nossas orações. Ouvi as preces da vossa Igreja, por Cristo nosso Senhor. Amém.

Orai, irmãos, para que o meu e vosso sacrifício seja aceito por Deus Pai Todo-Poderoso. Santificai, Senhor nosso Deus, os dons sobre os quais invocamos o vosso nome, e por este divino sacramento fazei de nós mesmos uma oferta agradável à vossa maior glória. Por Cristo nosso Senhor. O Senhor esteja convosco. Corações ao alto. Demos graças ao Senhor nosso Deus. Senhor Pai Santo, Deus eterno e omnipotente, é verdadeiramente nosso dever, é nossa salvação dar-vos graças sempre e em toda a parte. Com o vosso Filho e o Espírito Santo, sois um só Deus, um só Senhor, não na singularidade de uma só pessoa, mas na trindade de uma só natureza. Tudo quanto revelastes acerca da vossa glória, nós o acreditamos também, sem diferença alguma, do vosso Filho e do Espírito Santo. Professando a nossa fé na verdadeira e sempiterna divindade, adoramos as três pessoas distintas, a sua essência única e a sua igual majestade. Por isso vos louvam os anjos e os arcanjos, os querubins e os serafins, que vos aclamam sem cessar, dizendo, cantando numa só voz.

Vós, Senhor, sois verdadeiramente santo, sois a fonte de toda a santidade. Santificai estes dons, derramando sobre eles o vosso Espírito, de modo que se convertam para nós no corpo e sangue de nosso Senhor Jesus Cristo, na hora em que ele se entregava para voluntariamente sofrer a morte. Tomou o pão e, dando graças, partiu e deu aos seus discípulos, dizendo: Tomai todos e comei, isto é o meu corpo, que será entregue por vós.

De igual modo, no fim da ceia, tomou o cálice, de novo vos deu graças, e deu aos seus discípulos, dizendo: Tomai todos e bebei. Este é o cálice do meu sangue, o sangue da nova e eterna aliança, que será derramado por vós e por todos, para a remissão dos pecados. Fazei isto em memória de mim.

Mistério da fé. Celebrando agora, Senhor, o memorial da morte e ressurreição do vosso Filho, nós vos oferecemos o pão da vida e o cálice da salvação, e vos damos graças porque nos admitistes à vossa presença para vos servir nestes santos mistérios. Humildemente vos suplicamos que, participando no corpo e sangue de Cristo, sejamos reunidos pelo Espírito Santo num só corpo. Lembrai-vos, Senhor, da vossa Igreja dispersa por toda a terra. Tornai-a perfeita na caridade, em comunhão com o nosso Papa Leão, nosso Bispo Nuno e todos os ministros sagrados. Lembrai-vos dos nossos irmãos, Maria José Gouveia Mendonça, Maria José Ascensão Faria, Adelaide Vieira Rodrigues e António Maria dos Passos Carvalho, Dora do Monte Vieira e família, Agostinho Figueira e mãe, Maria da Conceição e João da Silva, Maria Conceição Silva, Benícia Escórcio, Agostinha Soares e Manuel Orlando de Andrade, Manuel Andrade Gomes, Conceição Fernandes Pimenta e José Correia. Admiti-os na luz da vossa presença. Tende misericórdia também de todos nós, Senhor, e dai-nos a graça de participar na vida eterna com a Virgem Santa Maria, Mãe de Deus, com São José, seu esposo, os apóstolos, São João de Deus e todos os santos que desde o princípio do mundo viveram na vossa amizade, para cantarmos os vossos louvores por Jesus Cristo, vosso Filho. Por Cristo, com Cristo, em Cristo, a vós, Deus Pai Todo-Poderoso, na unidade do Espírito Santo, toda a honra e toda a glória, por todos os séculos dos séculos. Alegres e confiantes, rezemos a oração que Jesus nos ensinou. Pai nosso, que estais nos céus, santificado seja o vosso nome. Venha a nós o vosso reino. Seja feita a vossa vontade, assim na terra como no céu. O pão nosso de cada dia nos dai hoje. Perdoai-nos as nossas ofensas, assim como nós perdoamos a quem nos tem ofendido. E não nos deixeis cair em tentação, mas livrai-nos do mal. Livrai-nos de todo o mal, Senhor. Dai ao mundo a paz em nossos dias, para que, ajudados pela vossa misericórdia, sejamos sempre livres do pecado, enquanto esperamos a vinda gloriosa de Jesus Cristo, nosso Salvador. A paz do Senhor esteja sempre convosco. Saudai-vos na paz de Cristo.

Felizes os convidados para a ceia do Senhor. Eis o Cordeiro de Deus que tira o pecado do mundo. Corpo e o sangue de Cristo me guardem para a vida eterna.

Oremos, concedei-nos, Senhor nosso Deus, que a participação nesta Eucaristia, a profissão de fé na Santa e Eterna Trindade, na sua indivisível unidade, nos alcancem a saúde do corpo e da alma, por Cristo nosso Senhor. Caros irmãos, desejo a todos um bom domingo, uma boa semana, e recordem-se que quinta-feira, a festa do corpo de Deus, é feriado, é dia santo, é dia de santificar, celebrando a Eucaristia, a presença real de Deus no meio de nós. Demos graças por este grande dom de Deus para a nossa vida. O Senhor esteja convosco. Abençoe-vos Deus Todo-Poderoso, Pai, Filho e Espírito Santo. Ide em paz, construí a paz, e o Senhor vos acompanhe. Graças a Deus.

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3: Obteve 14.467 votos dos 15.261 apurados. O Conselho de Jurisdição Nacional do Partido Social Democrata anunciou que houve 525 votos brancos e 268 nulos. Na Madeira, votaram em Luís Montenegro 211 dos 1.900 militantes inscritos. Votaram ao todo 293, mas houve 29 votos brancos e 53 nulos. Resultados que ficam abaixo dos habituais e que foram explicados por Bruno Melim, com o azedar das relações entre PSD Madeira e PSD Nacional, devido aos desentendimentos recentes relacionados com diversos dossiês pendentes entre os governos regional e da República. O deputado na Assembleia Madeirense e líder da JSD Madeira, também comentador no posto emissor, avisa que estes resultados devem levar a uma séria reflexão por parte da liderança nacional social-democrata.
4: Julgo sobre essa matéria, não restam muitas dúvidas. A relação entre o PSD Madeira e a Estrutura Nacional do PSD, em virtude de algumas decisões que foram tomadas por alguns ministros, e aí não se pode atirar diretamente a Luís Montenegro, mas a verdade é que o resultado da sua governação tem tido algumas questões, contrariamente àquilo que aconteceu no primeiro governo, menos positivas ou que não alimentaram a expectativa dos sociais-democratas aqui na Madeira. E, portanto, em virtude disso, naturalmente que a afluência às sedes, também num contexto de candidatura única, teve o resultado que foi conhecido, que é também que deve servir de reflexão a quem decide a partir de Lisboa sobre algumas das questões da autonomia no que diz respeito à região autónoma da Madeira.
3: Para Bruno Melim é preciso relançar o diálogo para novos entendimentos, mas hesita quando confrontado com a possibilidade de, a breve prazo, se conseguir que o atual braço de ferro entre os governos regional e da República se transforme num abraço fraterno.
4: Isso é uma excelente... Agora, tudo depende das pessoas serem sensatas. Naturalmente, nós compreendemos que no quadro de uma negociação, e acho que isso não está em causa, claro que nós temos exigências no PSD Madeira e gostávamos de ver concretizadas, também temos a inteligência de perceber que nem todas poderão ser, neste momento, alcançadas, mas é importante vermos também há um esforço de parte a parte. O PSD Madeira é um partido, desde sempre, quer com Alberto João, quer que Miguel Albuquerque, que não hesita na defesa intransigente da Madeira, mas a defesa intransigente da Madeira também nos dá inteligência para perceber que há um conjunto de matérias em que temos que negociar e em que temos que, permita-me uma expressão se calhar um bocadinho arrogante, criar pedagogia na República para este fenómeno das autonomias. Agora, não obstante isso, não há nenhum professor que possa ensinar se o aluno não quer aprender.
3: As reticências de Bruno Melim, depois de, na Madeira, os militantes do PSD terem penalizado Luís Montenegro nas diretas para a liderança nacional. Dos 1.900 inscritos, votaram 293, com 211 votos válidos. O 43º Congresso Nacional do PSD, que irá eleger o restante dos órgãos nacionais depois da reeleição do líder, realiza-se nos dias 20 e 21 de junho em Anadia, no distrito de Aveiro. A casa São José foi distinguida. A Casa São José foi então distinguida pelo quarto ano consecutivos com a certificação internacional de empresa familiarmente responsável. Este selo de excelência é atribuído pela Fundação Espanhola Más Família e pela ASEG, a Associação Cristã de Empresários e Gestores. A nível nacional, integra o restrito grupo de apenas 3 instituições sociais distinguidas com este galardão e na Madeira mantém-se como a única entidade da região a deter este reconhecimento, o que enche de orgulho o padre Marcos Pinto, que lidera a Casa São José.
5: Atrás, e desde então temos ganho esta certificação que é internacional. De qualquer modo, obriga-nos a nós a termos este cuidado de resposta aos nossos colaboradores, que são o nosso maior ativo. E por isso vemos a satisfação e ficamos muito felizes com isso.
3: Nestas declarações ao PEF, o padre Marcos Pinto explicou a que se dedica a Casa São José, localizada em Câmara de Lobos.
5: A Casa São José é uma instituição de solidariedade social, conhecida antigamente como o Centro Social e Paroquial do Carmo, que hoje está muito mais, tem mais respostas, está descentralizada, já não está só no Carmo, ela procura responder a diferentes necessidades, tem várias valências, como o Centro Dia, Centro Convívio, o apoio aos PSSA, as pessoas em situação de sem-abrigo. Estamos com projetos novos, quer o C-Café, que é um café de inclusão, temos projetos de centro-dia só para a demência, temos projeto do ERPI, um lar para pessoas que possam ficar à noite, temos outros projetos também empresariais, estamos a tentar crescer e apostando na rentabilidade e na sustentabilidade.
3: Sem diretrizes obrigatórias, o modelo exige que cada organização desenvolva um plano de ação próprio, ajustado à sua realidade e com benefícios que superem as exigências da lei laboral.
5: Nós, no universo do EFR, somos uma microempresa, mas temos colaboradores de várias áreas, desde psicólogos, assistentes sociais, educadores sociais, gestores, marketing, auxiliares do idoso, cozinheiros, todos eles são afetos a este certificado.
3: A certificação permeia organizações que adotem medidas que permitem aos colaboradores conciliar a vida profissional e familiar.
5: Dentro do EFR há várias medidas que eles propõem para nós. Nós temos 21 delas. Depois há uma chamada que é feita aos próprios colaboradores para saberem se estas medidas estão efetivamente a ser postas em prática. Dou-lhe o exemplo de algumas. A semana dos 4 dias e meio, os nossos colaboradores maioritariamente trabalham 4 dias e meio. Durante a semana tiram meio dia à sua escolha e consoante a disponibilidade dos outros colegas. Eles organizam-se e funciona muito bem. Temos um voucher de 100 euros no fim do ano para os contratados, em compras, em supermercado. Temos o apoio à natalidade, temos, por exemplo, o apoio aos pais já acamados, aos pais doentes que precisam de alguma flexibilidade de horários. São, assim, muitas medidas, é muito interessante. E para nós termos o certificado, a empresa que está organizando liga para os colaboradores no rácio e vemos se efetivamente somos merecedores mais uma vez ou não deste certificado.
3: Padre Marcos Pinto, que presida a Casa São José, afeta ao Centro Social e Paroquial do Carmo, em Câmara de Lobos. A instituição foi distinguida pelo quarto ano consecutivo com a Certificação Internacional de Empresa Familiarmente Responsável. O Santuário do Cabo Girão voltou a receber a peregrinação anual das equipas de Nossa Senhora. Numa noite dedicada à fé, as orações foram por intenção ao amor e à paz no mundo. Na homilia, o Bispo do Funchal, Dom Nuno Brás, convidou os fiéis a aprenderem como se aproximar todos os dias do amor de Deus.
6: Olhamos para Deus, que é amor, e percebemos como nós, tantas vezes, escolhemos outra coisa. Como nós tantas vezes escolhemos o egoísmo, como nós tantas vezes escolhemos a vingança, como nós tantas vezes escolhemos o ódio. Nós, precisamente nós. Porque, vamos lá ver, porque o amor é amor, não é? E portanto, se o amor de Deus é o princípio de tudo, então, quando alguém diz eu amo-te, o que é que está a dizer? Bem, mas está a dizer que participa, está a reconhecer que participa desta realidade maravilhosa que é a Santíssima Trindade, que é a vida da Santíssima Trindade. Assim. E, portanto, por isso mesmo, depois percebemos também como tantas vezes estamos distantes deste amor de Deus. Como tantas vezes nos afastamos dele. E isso é aquilo a que nós chamamos pecado. O pecado é quando nós nos afastamos do amor de Deus. E sim, o amor de Deus aprende-se. Essa é também a nossa missão. Essa é também a nossa tarefa. Aprender o amor. Espalhar o amor à nossa volta. Sempre. Em cada dia, em cada momento que passa.
3: Dom Nuno Brás presidiu a Eucaristia de mais uma peregrinação anual das equipas de Nossa Senhora, realizada este sábado no Santuário do Cabo Girão. Do futebol feminino, chega a notícia de que o Marítimo se mantém na Primeira Liga. As maritimistas asseguraram a manutenção depois de um empate sem golos em Albergaria, na segunda mão do play-off de acesso ao primeiro escalão. A equipa madeirense, que tinha sido nona e penúltima classificada na Liga Principal, foi forçada a este play-off, no qual fez valer um triunfo por 1-0 no Funchal, na primeira mão, em 24 de maio. O Albergaria, que foi terceiro na segunda divisão, falhou assim o regresso à elite do futebol feminino após ter descido em 2024-25. No outro jogo, um bis da internacional jovem portuguesa Tânia Mateus deu a permanência na Liga Feminina de Futebol ao Rio Ave, com uma vitória da equipa de Vila do Conde na visita ao Gil Vicente por 2-0, depois de um empate a um golo na primeira partida do play-off. O futebolista português João Aurélio anunciou o fim da carreira. Aos 37 anos, despede-se do relvados após participar na confirmação da permanência da Primeira Liga do Nacional, clube que representou durante 12 temporadas. Em mensagem divulgada nas redes sociais, João Aurélio agradeceu aos treinadores, colegas, profissionais e clubes com quem se cruzou ao longo de quase duas décadas enquanto profissional, deixando um agradecimento especial aos adeptos por cada aplauso. O defesa natural de Beja iniciou a carreira como sénior no Penalva de Castelo em 2007-2008 para, na época seguinte, rumar ao Nacional, que representou na primeira passagem entre 2008 e 2009 e depois em 2015-2016. Seguiram-se experiências no Vitória de Setúbal, no Moreirense, antes de rumar ao Chipre para jogar no Paphos entre 2020 e 2022. Em agosto de 2022, o jogador, que somou 17 internacionalizações pelas seleções jovens de Portugal, regressou à Madeira para assinar novamente pelo Nacional, equipa que representou nas últimas quatro épocas. Em 2025-26, debateu-se com alguns problemas físicos, participando em 21 jogos pelo emblema madeirense. Despede-se agora do futebol profissional.

conheça agora as previsões do estado do tempo para as próximas horas. Pode contar com céu em geral pouco nublado, vento fraco a moderado, até 30 km por hora de norte-nordeste, superando por vezes forte até 40 km horários nos extremos leste e oeste da Ilha da Madeira e também nas terras altas. Pequena subida da temperatura máxima, no Funchal pode mesmo chegar aos 25 graus Celsius.

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1: Deus nos deu um mundo tão bonito, e por que tanta guerra? Estamos nos aproximando do último julgamento, e ele será mais ou menos assim.

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1: Bem-vindos a mais um motor de busca, o seu calendário vivo na antena do posto emissor do Funchal. Hoje, dia 31 de maio, mas do ano de 1962, Adolf Eichmann era executado em Israel após um julgamento histórico. No campo da saúde, destacamos que a justiça é parte fundamental da reparação coletiva das sociedades. No campo da literatura e da cultura, este mesmo julgamento de Adolf Eichmann foi amplamente documentado não somente nos livros, mas também em cinema. A personalidade do dia destacamos o ator e cantor Clint Eastwood, que nasceu também neste mesmo dia. E já que falamos de Adolf Eichmann, a curiosidade é que esta execução civil foi a única na história de Israel. E o destaque musical vai para o aniversariante Clint Eastwood com o seu tema Gorillaz. E é com este mesmo tema que fechamos o mês de maio, com a promessa de voltarmos para mais um motor de busca aqui no seu posto emissor do Funchal.

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1: Olá, bem-vindos à Igreja no Mundo, programa da Fundação AIS, ajuda à Igreja que sofre aqui na sua rádio. Eu sou o Paulo Aido e é sempre um privilégio saber que posso contar com a sua companhia aí desse lado durante os próximos 50 minutos.
2: Muitos casos de violências contra as mulheres. Cerca de 854 mulheres, 672 meninas violadas, particularmente na parte este do país, no norte Kivu e no sul Kivu. Grande parte delas fruto da guerra. Militares, grupos armados que continuam a usar mulheres, seja para violências sexuais, seja mesmo para escravidão.
1: Toda esta violência contra mulheres que o padre Marcelo Oliveira acaba de denunciar está a acontecer na República Democrática do Congo e está a acontecer essencialmente na região leste deste país, onde existe uma guerra de que quase não se fala. Uma guerra de rapina dos recursos naturais, dos imensos recursos naturais que há em especial nas províncias do Kivu Norte e do Kivu Sul. Além dos mortos e feridos, além do sofrimento das populações, há ainda uma violência generalizada contra as mulheres. Este caso concreto e gravíssimo de abuso de direitos humanos vai ser um dos temas em destaque no programa de hoje, em que vamos contar, como habitualmente, com os comentários aqui em estúdio da Catarina Martins de Betancourt, a diretora da Fundação AIS em Portugal. Olá, Catarina.
3: Olá, Paulo, e olá também a todos os nossos ouvintes.
1: Mas vamos começar pela Nigéria, pois foi libertado o padre Nathaniel Assouvage, da diocese de Cafanjan. Este sacerdote esteve, Catarina, cerca de 3 meses em cativeiro.
3: Sim, Paulo, foram exatamente 94 dias de cativeiro, que terminaram há cerca de 2 semanas, portanto a 12 de maio. No anúncio da sua libertação por responsáveis da diocese, ficou a saber-se que o sacerdote estava estável e psicologicamente otimista.
1: Bom, estar otimista ao fim de 94 dias de cativeiro é seguramente um bom sinal. Ele foi raptado em que circunstâncias?
3: Bom, Paulo, ele foi raptado na sequência de um ataque à sua paróquia, portanto homens armados entraram na sua residência no dia 7 de fevereiro e levaram-no. Durante algum tempo temeu-se mesmo pela sua vida, pois não havia notícias, não se sabia o que é que lhe tinha acontecido, mas agora pode dizer-se que tudo terminou bem e que o padre Nathaniel ficou muito sensibilizado quando lhe contaram que a Igreja tinha lançado então uma corrente de oração pela sua libertação e que foram mesmo muitos os fiéis que se juntaram a rezar para que nada de mal lhe acontecesse.
1: O rapto do padre Nathaniel vem reforçar a preocupação que se tem pela situação que se vive na Nigéria, em que a comunidade cristã é perseguida com enorme violência.
3: Sim, sem dúvida, Paulo. Só em relação ao rapto de sacerdotes, os números são brutais e entre os anos de 2015 e 2025, pelo menos 212 padres católicos foram sequestrados neste país de África. E destes, 183 foram libertados ou conseguiram escapar, enquanto 12 foram mortos e 3 acabaram por morrer após a libertação, em consequência do trauma e dos ferimentos sofridos durante o cativeiro.
1: Além dos sequestros, há também o drama do terrorismo.
3: Sim, Paulo, há vários anos que grupos armados jihadistas têm lançado ataques contra comunidades cristãs, por vezes de enorme intensidade, atacando aldeias, levando ao êxodo de milhões de pessoas.
1: Perseguição aos cristãos, uma realidade que está a crescer de intensidade de ano para ano e que tem vindo a ser denunciada pela Igreja Católica. Dom Ignácio Skeia, que é o arcebispo de Abuja, é uma das vozes mais inconformadas do clero da Nigéria.
4: A perseguição dos cristãos não é algo novo. Temos vindo a falar sobre isso há muito tempo. Até na conferência dos bispos católicos, cada vez que nos reunimos, dizemos claramente que as pessoas estão a ser assassinadas, mortas e sequestradas. As suas casas estão a ser vandalizadas e as suas quintas estão a ser destruídas. As pessoas estão a ser discriminadas, mas não têm medo de dizer que são cristãs, apesar da terrível discriminação que experimentam. Então a nossa missão como igreja é curar os terríveis sofrimentos destas pessoas.
5: of these people.
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1: Foi o arcebispo de Abuja a denunciar a violência extrema contra os cristãos na Nigéria. E vamos continuar a falar da Nigéria também para lembrar um dos maiores símbolos da perseguição religiosa neste país. É que no passado dia 14, Léa Sharibu fez anos e passou mais um aniversário em cativeiro. A data foi lembrada em pleno santuário de Fátima pelo padre Simon Ayugo, um sacerdote nigeriano a viver há vários anos aqui em Portugal. Nós já vamos escutar a mensagem que ele gravou junto da capelinha das aparições, mas antes, e até para quem não conhece ainda a história, vamos, Catarina, apresentar Léa Sharibu.
3: Muito bem, Paulo. Então, a Léa Sharibu é uma jovem nigeriana que tinha apenas 14 anos de idade quando foi então raptada por terroristas em fevereiro de 2018. Os terroristas invadiram a escola onde ela estava a estudar e vivia, em Dapchi, no estado de Yobe, e levaram-na então à força, tal como cerca de uma centena de outras raparigas. Todas acabariam, no entanto, por ser libertadas ao fim de muito pouco tempo, com exceção de Léa Sharibu, que recusou renunciar ao cristianismo como os terroristas exigiam. Portanto, ela não renunciou ao cristianismo e por isso ficou em cativeiro e tinha apenas 14 anos de idade.
1: É de facto uma história incrível, que nunca foi esquecida pelo padre nigeriano Simon Ayugo, a viver em Portugal há cerca de duas décadas. Pároco em Lomar e Nogueira, na Arquidiocese de Braga, ele tem acompanhado a história de Léa e todos os anos envia mensagens através da Fundação AIS, no dia do seu aniversário.
6: Muitos parabéns, Léa Sharibu. Ainda estamos no tempo da Páscoa,

0: saiba que muitos de nós, homens e mulheres de boa vontade, rezamos por ti, esperamos contigo e esperamos também com os teus pais. Esperamos que um dia voltas à casa do pai, esperamos que um dia voltas àquela escola de Dapti, se não for como aluna, pode ser para ver de novo aquela casa onde foste raptada em companhia com as tuas outras colegas e foram levados em cativeiro. Esta mensagem também é para o governo de Nigéria, que não tem feito o suficiente para socorrer os pobres, os pequenos deste mundo, as crianças. Esta mensagem é para todo mundo, para dizer que nós, como cidadãos do mundo inteiro, nós podemos fazer melhor. Nós podemos fazer com que ninguém vá para casa com medo do que lhe vai acontecer no dia seguinte. Nós podemos fazer com que este mundo seja um sítio mais seguro, seja uma casa comum para todos, onde todos somos irmãos, onde todos somos filhos do mesmo pai e da mesma mãe. A terra é a nossa mãe e Deus é o nosso pai. Com esta esperança, Neha Shaibu, celebras o teu aniversário e nós aqui também celebramos, esperando um dia vir a celebrar contigo face a face, a celebrar contigo, a beber e a cantar e a comer bolo da tua presença, celebrando o que viveste, celebrando o que estás a viver e celebrando com esperança o que vais viver quando regressares à casa. A casa que eu chamo a casa do pai, a casa do teu pai e esta casa que é de todos, onde estamos a falar a ele. Muitos parabéns, Neha Shaibu, e que Deus te proteja.
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2: E da Nigéria, onde a perseguição aos cristãos parece não ter fim, e depois de termos recordado então a história incrível de coragem de Leah Sharibu, a jovem cristã que tinha 14 anos quando preferiu ficar em cativeiro às mãos de um grupo terrorista do que renunciar à sua fé, vamos agora focar a nossa atenção no Líbano, país do Médio Oriente que continua em guerra. E vamos até ao Líbano também para avançar desde já com o número da semana. E o número é 200, porque cerca de 200 de crianças já morreram, Catarina, neste país desde o início da guerra.
3: É verdade, Paulo, e este número é uma verdadeira tragédia, porque desde que começou então a guerra entre Israel e a milícia Hezbollah, 2 de março, pelo menos 200 crianças já morreram e 806 ficaram feridas. Estima-se que neste momento mais de 750 mil menores vivem em condições de grande vulnerabilidade no Líbano, Paulo.
2: E a nível geral, que balanço é que se pode fazer então para já nesta altura desta guerra que persiste, apesar de todos os acordos de cessar-fogo que vão sendo assinados?
3: Sim, Paulo, e os dados disponíveis apontam já para mais de 3 mil mortos e quase 9.500 feridos, além de mais de 1 milhão e 200 mil deslocados, como temos vindo aqui a relatar nos nossos programas, Paulo.
2: Muito bem, uma guerra que está então a arrastar o Líbano para uma situação muito, muito difícil, com uma parte considerável da população a viver em condições miseráveis. A Fundação AIS tem em marcha por estes dias aqui em Portugal e também a nível global uma grande campanha de solidariedade para com os cristãos do Líbano. Nós já vamos falar disto, mas antes vamos escutar uma reportagem dos nossos colegas do Rome Reports que ajuda a perceber que guerra é esta.
4: A situação no Médio Oriente está a tornar-se cada vez mais preocupante. O conflito continua a agravar-se e cada vez mais países se têm visto envolvidos. Bahrein, Kuwait, Qatar, Emirados Árabes Unidos, Iraque e Líbano. Temos ouvido falar do Líbano em muitas ocasiões, não só devido aos contínuos bombardeamentos que ali ocorrem, mas também por causa do padre Pierre El-Rai, o pároco maronita cuja morte chocou toda a comunidade cristã em todo o mundo. A bíblica terra dos cedros, o Líbano, recorreu à Santa Sé pedindo ajuda e proteção para os cristãos que vivem no sul, na fronteira com Israel. O ministro dos Negócios Estrangeiros, Youssef Raghi, explicou na sua conta do X que tinha mantido uma conversa telefónica com o arcebispo Paul Richard Gallagher, secretário para as relações com os Estados e as organizações internacionais. Solicitei à Santa Sé que interviesse e mediasse para ajudar a preservar a presença cristã nessas aldeias, cujos habitantes sempre apoiaram o Estado libanês e as suas instituições militares oficiais e nunca vacilaram nesse compromisso. Este objetivo de manter a presença cristã no Líbano já tinha sido sublinhado pelo próprio Papa Leão XIV durante a sua primeira viagem.

0: viagem apostólica. No Líbano, 35% da população é cristã e esta comunidade é muito diversificada. A maioria são católicos maronitas, com a comunidade greco-ortodoxa a representar cerca de 20% da população e os católicos melquitas constituírem os restantes 10%. No entanto, nos últimos anos, a comunidade cristã foi forçada ao exílio devido à perseguição e aos conflitos em curso com o Hezbollah. Isto não é algo que aconteça apenas no Líbano.
1: Se um dia não houver cristãos na Síria ou em qualquer outro lugar, será um inferno. Porque o Islão, os muçulmanos, não são um único grupo. Eles estão muito divididos. Por isso haveria imediatamente uma batalha sangrenta que não pararia.
0: Segundo Marielle Boutros, coordenadora do projeto e representante para o Líbano, Síria e Egito da Fundação AIS, os novos atentados, que mataram o pároco de Claia, já causaram mais de 400 mortos e 1.200 feridos, números que coincidem com os relatórios do Ministério da Saúde Pública do Líbano. Esta nova crise agrava-se de dia para dia, com efeitos e alcance sem precedentes, especialmente quando comparada com os conflitos mais recentes no país.
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3: Estas palavras que acabamos de escutar de Dom Jacques Mourada, bispo de Homs na Síria, mas profundo conhecedor de toda a problemática regional do Médio Oriente, são um aviso de como os cristãos estão quase num beco sem saída. Entre guerra, pobreza e perseguição é difícil escolher, mas é mesmo o dilema que se coloca aos cristãos que vivem nesta região. Estamos a falar então do Líbano e vamos agora focar a nossa atenção na campanha de emergência para as famílias cristãs, em especial as que fugiram por causa dos bombardeamentos e que estão a viver ainda nas ruas ou então abrigadas em conventos, escolas ou em casa de familiares. A irmã Ana, das Irmãs do Perpétuo Socorro, acolheu muitas destas famílias no seu mosteiro e agradece a ajuda da Fundação AIS.
0: Sou a irmã Ana, das Irmãs do Perpétuo Socorro. Acolhemos muitas famílias deslocadas que foram obrigadas a abandonar as suas casas e estamos a hospedá-las aqui no nosso mosteiro. Este é o mosteiro principal. É verdadeiramente reconfortante ver a ajuda a chegar. É maravilhoso estarmos juntos, apoiarmos-nos uns aos outros e estarmos unidos como um só, para que possamos superar esta crise. Se Deus quiser, Deus estará sempre presente. Ele dá força e graça a cada pessoa para que possam permanecer firmes e resilientes nesta guerra. Muito obrigada a todos. Obrigada a todos os que estão connosco e a ouvir-nos. Obrigada.
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3: Foi a irmã Ana, exemplo das religiosas que abriram as portas dos seus mosteiros para acolher famílias de deslocados por causa da guerra. A Fundação AIS lançou aqui em Portugal e a nível internacional uma campanha, SOS Líbano, em resposta ao pedido de socorro da igreja local. Basicamente, Catarina, a igreja pede ajuda para que cada família possa receber um cabaz com bens essenciais.
4: Exatamente, Paulo. Portanto, bens essenciais como comida, medicamentos e roupa. E a igreja procura, então, que estas famílias, em especial aquelas que ainda vivem nas ruas ou que estão obrigadas, então, em casas particulares ou em paróquias ou mosteiros, tenham um mínimo dos mínimos para poderem sobreviver.
3: E é aqui que entramos nós.
4: Exatamente, Paulo. E este cabaz de bens essenciais para um mês e para uma família custa 80 euros, mas, e eu quero sublinhar aqui aos nossos ouvintes, e tenho dito sempre ao longo das últimas semanas, qualquer ajuda é bem-vinda, qualquer ajuda, por mais pequena que seja, faz de facto toda a diferença. E aquilo que eu peço a quem nos está a escutar, e deixo aqui desde já também o meu profundo agradecimento, aquilo que eu peço então é que ajudem no que puderem, ajudem e por favor rezem também para que esta guerra acabe e acabe o sofrimento também dos libaneses, Paulo.
3: Muito bem, e em termos práticos, como é que os nossos ouvintes podem então ajudar nesta campanha SOS Líbano?
4: Bom, Paulo, como tenho dito aqui todas as semanas, o peço a quem nos está neste momento a escutar é que nos contactem através do nosso telefone do 21754000 ou então que vão até à nossa página de internet em fundação-ais.pt, mas o mais fácil e o mais eficiente é de facto o MBWay, e o MBWay da Fundação AIS é o 918-125574. Eu repito, 918-125574.
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3: Há pouco escutámos Dom Jacques Mourado, o arcebispo de Homs, na Síria, e agora vamos até este país para assinalar aqui no nosso programa o falecimento de um grande amigo da Fundação AIS. Estou a falar do arcebispo emérito de Alepo, Jean-Clément Jambard, que faleceu aos 83 anos, quando estava, Catarina, de viagem em França.
4: Sim, Paulo, ele estava em Paris a participar no aniversário de L'Œuvre d'Orient, que é uma instituição católica francesa, quando faleceu repentinamente. E ele era, como Paulo disse, um grande amigo da Fundação AIS, foi parceiro de projetos na Síria durante os anos mais duros da guerra, tendo trabalhado sempre em favor da comunidade cristã e sempre procurando criar as condições mínimas para que as famílias não abandonem o país nem esta região do Médio Oriente.
3: A Catarina referiu que ele foi parceiro da Fundação AIS durante os anos duros da guerra e houve, calculo, episódios muito complicados.
4: Sim, sem dúvida, Paulo. Eu recordo, por exemplo, e ele era o arcebispo de Alepo, que chegou a recusar abandonar a cidade, mesmo quando, por exemplo, um edifício da igreja foi atingido por um míssil. Portanto, ele nunca abandonou a cidade, nunca abandonou os fiéis e, por isso, tornou-se também ele um dos mais importantes símbolos da comunidade cristã da Síria.
3: Obrigado, Catarina. Até como homenagem a este homem bom que foi tão amigo da Fundação AIS, vamos agora revê-lo, vamos agora escutá-lo num breve depoimento a agradecer a solidariedade dos benfeitores e amigos da AIS em todo o mundo.
5: Sou o arcebispo greco-católico de Alepo, o metropolitano Jean-Clément Jambard, um grande amigo da ajuda à igreja que sofre, que conheço há muito tempo e que nos ajuda desde o início desta guerra. Eu sempre encontrei na Fundação AIS muita compreensão, apoio e encorajamento. Durante estes anos todos que o nosso povo sofre por causa da guerra, a Fundação AIS esteve ao nosso lado. Ela ajudou-nos a viver um pouco menos mal, a podermos nos aquecer, a termos o que comer. Nós sabemos como agradecer à Fundação AIS e a todos os seus benfeitores. Aproveito esta ocasião para demonstrar toda a minha gratidão para com esta obra e para com todos os benfeitores. Esta noite vamos rezar, todos os amigos da Alepo, pela Fundação AIS, por esta organização, e vamos pedir ao Senhor que derrame as suas graças e abençoe os vossos esforços para que possam estar sempre perto das igrejas que precisam de um apoio, de um reconforto e de uma consolação. Que Deus vos abençoe. Esperamos ver-vos em Alepo um dia, vocês, os responsáveis da Fundação AIS. Obrigado.
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3: No arranque do programa escutámos o padre Marcelo Oliveira, comboniano, a viver na República Democrática do Congo, a denunciar uma guerra de que quase não se fala no leste deste país, uma guerra de rapina pelos recursos naturais, os imensos recursos naturais, em especial nas províncias do Kivu Norte e do Kivu Sul. Mas, além dos mortos e feridos, além do sofrimento das populações, há ainda, Catarina, uma violência generalizada contra as mulheres.
4: Sim, Paulo, é verdade, e as palavras deste missionário são um poderoso alerta para a comunidade internacional agir em favor destas populações, em favor das mulheres e das raparigas que são duplamente perseguidas nesta região da República Democrática do Congo.
3: O alerta do padre Oliveira ajuda a compreender que a situação no leste deste país é, de facto, dramática.
4: Sem dúvida, Paulo. Ainda recentemente, portanto, no início de maio, a Amnistia Internacional publicou um relatório em que denuncia também a existência de crimes de guerra e de crimes contra a humanidade no leste da República Democrática do Congo, em especial, então, nas províncias do Kivu Norte e do Kivu Sul. Portanto, uma violência que afeta toda a população, mas que tem nas mulheres e nas raparigas um alvo concreto.
3: Obrigado, Catarina. Vamos então escutar a mensagem do padre Marcelo Oliveira, missionário português a viver na República Democrática do Congo.
6: A realidade que se vive na República Democrática do Congo é uma realidade bastante complicada naquilo que diz respeito à posição da mulher. No ano de 2025, de pesquisas feitas na República Democrática do Congo, há muitos casos de violências contra as mulheres. Cerca de 854 mulheres, 672 meninas violadas, particularmente na parte este do país, no norte Kivu e no sul Kivu. grande parte delas fruto da guerra. Militares, grupos armados que continuam a usar mulheres, seja para violências sexuais, seja mesmo para escravidão e com a consequência de crianças que nascem fruto das violações. Uma realidade triste, com pessoas que sofrem, com mulheres que são obrigadas a gerar crianças e que não optam pelo aborto, mas que continuam a manter a vida destas crianças, mesmo que sejam uma gravidez forçada. Uma situação triste, desagradável, com muitas delas traumas que vão ficar enraizados na vida destas pessoas, sobretudo destas mulheres, que vão continuar a sofrer por falta de apoio, por falta de atenção.
3: Estamos a escutar o padre Marcelo Oliveira, comboniano, a viver na República Democrática do Congo, a denunciar a violência que no leste deste país atinge, em especial, com especial dramatismo, as mulheres e as raparigas.
6: O silêncio é aquilo que reina. É certo que, por vezes, há notícias que correm, mesmo no dia 9 de março, o primeiro-ministro ou a primeira-ministra, que é uma senhora, falou na 70ª sessão da Comissão da Condição da Mulher das Nações Unidas em Nova Iorque e apresentou esta realidade delicada, difícil. O que se faz depois de tudo isto, não sei. Não sei qual é a posição da ONU em relação a todas estas realidades, todas estas sessões, todas estas conferências, todos estes encontros. O que se faz depois? Calhar pouco ou nada. Na sua intervenção ela dizia que as violências infligidas às mulheres não podem, de algum modo, não podem ser banalizadas, nem tampouco colocadas no invisível, mas devemos reconhecê-las e combatê-las de maneira determinante. Um bom desejo, um apelo que ela lançou ao mundo, das tribunas da ONU, mas depois fica o silêncio, uma realidade triste. Continuemos a rezar por estas mulheres, tantas vezes perseguidas, sofredoras, mas que continuam a acreditar num valor fundamental, que é o valor da vida humana. Continuar a viver, continuar a gerar vida, mesmo diante de um sofrimento atroz.
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3: E da violência contra as mulheres no leste da República Democrática do Congo, vamos de novo focar a nossa atenção em Moçambique, a propósito ainda do violento ataque terrorista de 30 de abril a uma missão católica em Cabo Delgado. Um ataque que, como dissemos aqui na semana passada, levou inclusivamente a Comissão Nacional de Justiça e Paz aqui em Portugal a apelar para que o governo de Lisboa faça alguma coisa no plano internacional em favor destas populações, destas comunidades cristãs. A situação é muito grave e nós temos o apelo de uma irmã que passou por Portugal e que denuncia a perseguição aos cristãos nesta região. Mas antes de a escutarmos, Catarina, vamos fazer um ponto da situação. O ataque foi a 30 de abril e desde então como é que estão as coisas?
4: Bom, Paulo, as últimas notícias é que os terroristas continuam a movimentar-se na região, especialmente na zona de Chiúr, e que algumas aldeias foram atacadas e há relato também de que o exército e grupos de amigos combatentes têm procurado ir no encalço dos terroristas, mas a situação parece muito complicada e também incerta.
3: Estamos a falar então de Moçambique, a propósito do brutal ataque terrorista de 30 de abril à missão católica de São Luís de Montfort, na aldeia de Mesa, em que tudo foi destruído.
4: Sim, tudo foi destruído, a começar pela igreja, ainda do tempo colonial e que tinha sido restaurada recentemente. Portanto, a igreja foi queimada, ficou reduzida a escombros, assim como a escola primária e também o posto de saúde. E na altura, os terroristas levaram também consigo à força cerca de duas dezenas de populares, dos quais não há ainda nenhuma informação, Paulo.
3: Como eu disse há pouco, esteve de passagem por Lisboa uma religiosa, a irmã Irmelinda Singua, superiora das Irmãs da Imaculada Conceição. Quando se deu o ataque, ela estava em Roma, em reuniões de trabalho, mas a notícia chegou logo ao Vaticano e ela ficou muito triste.
7: Eu sou irmã Irmelinda Emílio Singua, superiora das Irmãs da Imaculada Conceição de Moçambique. Estou em Lisboa, vindo de Roma, Infelizmente, estando em Roma, tive a notícia do ataque dos homens armados à missão de São Luís de Monforte, em Cabo Delgado, e fiquei muito, muito embaraçada, muito triste. É uma situação muito lamentável, porque parece-me ser uma perseguição para com os cristãos daquela zona, e não só, talvez, para mim, que seja uma perseguição para todos nós moçambicanos. Venho aqui precisamente para lamentar e pedir a vossa ajuda, de rezar por nós, porque a situação que nós vivemos na zona norte do país, principalmente em Cabo Delgado, com essas destruições, matanças, tudo isso, ninguém está em paz. As pessoas não conseguem fazer as suas vidas como deve ser. Então, queremos confiar a todos, o povo português, para que rezem por nós, para que ajudem-nos, de fato, a ultrapassarmos essa situação que já lá vão mais de anos que o terrorismo se instalou no nosso país. E gostaria de aproveitar esta oportunidade de dizer muito obrigada a todo o povo português pelo apoio que tem dado, não só a Cabo Delgado, mas também a todos os moçambicanos. De longe e de perto, uns chegam aqui e são acolhidos, e outros que estamos lá do outro lado de Moçambique também somos apoiados em várias vertentes. Então, gostaríamos de encorajar, animar, para que continuem a ajudar esta organização, que tem feito muito, não só para Moçambique, mas para tantos outros países de África e fora da África. A tamanha gratidão para todos vós, e rogamos a Deus para que continue a suscitar no meio de todos este coração generoso, bondoso e confiante que um dia Deus poderá trazer a paz para Moçambique, para os países em conflito, todos nós estamos, sabemos disso, para que a paz se restabeleça o mais rápido possível. Muito obrigada e que Deus vos abençoe.
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3: E deste apelo da irmã Ermelinda, superiora das Irmãs da Imaculada Conceição em Moçambique, mensagem a que vamos regressar na próxima semana para escutar na íntegra. Vamos agora até à China, até à Diocese de Macau. Vamos ao encontro do nosso correspondente, o jornalista José Miguel Encarnação.
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8: O passado dia 13 de maio foi também dedicado a Nossa Senhora de Fátima aqui em Macau. Logo pela manhã, o bispo Dom Stephen Lee celebrou missa bem cedo para alguns fiéis que quiseram logo prestar a sua devoção a Nossa Senhora de Fátima, fiéis esses que depois à tarde também se juntaram ao bispo de Macau para uma outra Eucaristia, desta vez já com muito mais fiéis, e acompanhar a imagem de Nossa Senhora de Fátima. Enquanto que a missa da manhã foi celebrada na Igreja da Sé Catedral, à tarde a Eucaristia teve lugar na Igreja de São Domingos, de onde partiu a imagem de Nossa Senhora de Fátima a caminho da Ermida da Penha, ou seja, o ponto geográfico mais alto da Península de Macau. Em procissão, foram assim muitos os fiéis, largas centenas, que se dirigiram para a Igreja de Nossa Senhora da Penha, uma igreja que, como o próprio nome indica, é dedicada à Nossa Senhora da Penha, a Nossa Senhora da Imaculada Conceição, e que todos os anos, no dia 13 de maio, recebe a imagem de Nossa Senhora de Fátima. Ali, na Ermida da Penha, o bispo elevou o ostensório com o Santíssimo Sacramento, ou com a hóstia consagrada, como quiserem, e foi então dali que, dirigindo-se para a cidade de Macau, abençoou a cidade e toda a sua população.
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3: Num mundo marcado por vários conflitos armados, como acontece na Ucrânia, Irão, Líbano ou Sudão, a Fundação AIS desafiou os portugueses para, durante este mês de maio, mês de Maria, rezarem o terço numa corrente ininterrupta de oração pelo fim das guerras, pelo fim da violência. Rezando o terço, podemos ser todos artesãos de paz. Artesãos de paz é precisamente a história que vamos agora escutar com a Pilar Rocha.
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9: Talvez como nunca agora, ressoem na nossa memória as palavras premonitórias do saudoso Papa Francisco, quando alertava que o mundo estava a viver já uma terceira guerra mundial, embora em pedaços. O que se passa hoje em dia na Ucrânia, em pleno coração da Europa, mas também no Irão, Líbano, Sudão, no leste da República Democrática do Congo, ou, por exemplo, violência terrorista na Nigéria, Burkina Faso ou em Cabo Delgado, Moçambique, não deixa margem para dúvidas. Há milhões de pessoas neste preciso momento ameaçadas pela violência, pela guerra. À semelhança dos últimos anos, a Fundação AIS lançou um desafio aos portugueses para protagonizarem uma corrente de oração ininterrupta do Terço pela Paz durante todo o mês de maio. O mês está quase a terminar, é verdade, mas nunca é tarde para nos associarmos às boas ideias. E todos os meses do ano são bons para esta intenção. Até porque, como recorda Catarina Martins de Betancourt, diretora do Secretariado Nacional da AIS, a missão da Fundação AIS tem uma ligação profunda com a mensagem de Fátima e a nossa instituição está mesmo consagrada à Nossa Senhora. E maio é de facto um mês especial. Foi em maio que Nossa Senhora começou a aparecer aos pastorinhos, às três crianças portuguesas, pedindo-lhes para rezarem pelo fim da guerra. Por isso, acrescenta Catarina Martins de Betancourt, nós, na Fundação AIS, queremos também que esta oração seja uma forma de agradecimento à Nossa Senhora pela nossa missão, pelo nosso trabalho de todos os dias em favor dos cristãos perseguidos, em favor da Igreja que sofre no mundo. É por tudo isto que é tão importante rezar o terço. É por isto também que a Fundação AIS voltou a desafiar os portugueses para rezarem ininterruptamente o Terço pela Paz. O desafio foi lançado em maio, mas vale para todos os dias de todos os meses do ano. O objetivo é só um: rezar o Terço, pedindo o fim de todas as guerras, de toda a violência em todos os países e regiões do planeta. É que rezando o Terço, podemos ser todos artesãos da paz. E isso depende apenas de cada um de nós.
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3: Depois da História da Semana, é tempo para um breve intervalo musical. Hoje vamos ter a companhia de uma mulher com uma voz poderosa que tem interpretado, aliás, canções que já entraram para a história da música popular portuguesa. Estou a falar de Dulce Pontes e de uma canção muito peculiar, Os Índios da Meia Praia. Até já!

0: depois destes Índios da Meia Praia com 12 pontos, chegamos à reta final de Igreja no Mundo, programa da Fundação AIS aqui na sua rádio. E vamos retomar o tema da viagem do Papa à África. Bom, na semana passada nós escutámos o Padre Tony Neves, que conhece muito bem este continente, a falar da visita a Angola. Hoje vamos ouvi-lo ainda sobre este país, mas antes disso, Catarina, poderemos dizer que a passagem de Leão XIV por Angola vai deixar ou não uma marca profunda?
1: Sim, Paulo, penso que podemos dizer isso, seguramente. Angola é, de facto, um país claramente cristão. E isso é importante no contexto africano, que é marcado nos últimos anos por um aumento quase exponencial da violência terrorista de grupos jihadistas. Angola não tem esse problema, mas enfrenta, claro, outros desafios. O combate à pobreza, à corrupção e às desigualdades sociais é disso o exemplo, Paulo. E o Papa, com a autoridade moral que tem, lançou desafios, apontou caminhos e tenho a certeza que as suas palavras vão ter eco durante muito tempo em Angola.
0: Muito bem, isso mesmo. Obrigado, Catarina. Vamos então escutar o Padre Tony Neves no balanço que fez para o nosso programa sobre a visita do Papa a Angola, em que vai destacar como um dos momentos mais significativos a missa campal no Quilamba, um bairro residencial perto de Luanda.
2: Grande momento foi a missa no Quilamba. O Quilamba é uma das novas urbanizações da cidade de Luanda, tem espaços enormes e o sítio onde aconteceu a missa podia albergar ainda bastante mais gente do que aquela multidão que ali se juntou. Foi uma missa vivida, uma missa muito, muito participada, e as palavras do Papa, mais uma vez, vieram nessa linha, não é? De dizer que a fé é importante para que os valores de uma cidadania responsável possam ser vividos e possam ser aprofundados. Ora, nós sabemos que um país que teve uma guerra civil muito prolongada depois de uma guerra colonial, que obviamente também foi má, isso ainda deixa marcas. E notamos que os ricos estão ricos, os pobres estão pobres, há alguma tensão social que se tem visto nos últimos tempos por terras de Angola e que tendem ainda a continuar. Temos as eleições que se aproximam, enfim, tudo situações que podem pôr em causa a unidade nacional, que podem pôr em causa um processo de pacificação e de reconciliação que já leva praticamente 25 anos. Momento também muito, muito alto e importante foi a ida ao Saurimo. Lá o Papa teve um banho de africanidade, de angolanidade, digamos assim, porque o que foi dançado, o que foi celebrado, foi tudo muito ao ritmo de Angola. O que não se viu em Luanda. Aí sim, o Papa também era um homem feliz. Falou num local onde se extraem muitos diamantes. O Papa falou de uma economia que tem que estar ao serviço do povo, falou de uma mentalidade extrativista que não ajuda a construir um país que seja justo, onde todos tenham vez e voz, e falou de uma igreja que tem que continuar a fazer o seu caminho, um evangelho que também purifica aquilo que na história e mesmo em termos de experiência religiosa possa não corresponder aos valores que Cristo tentou viver e tentou propor.
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0: Foi o Padre Tony Neves, missionário espiritano, grande conhecedor do continente africano, a fazer para o nosso programa um balanço da visita do Papa a Angola. Pela dimensão do seu testemunho, iremos retomar este tema ainda na próxima semana. Para já, vamos até Beja, onde a Fundação AIS fez, na semana passada, a apresentação do relatório sobre liberdade religiosa no mundo. Foi mais uma sessão que, Catarina, correu muito bem.
1: Sim, Paulo, foi mais uma sessão que correu muito bem, que ficou marcada, digamos assim, pelas palavras do Bispo Dom Fernando Paiva, que deixou uma palavra de incentivo para a mobilização de todos no apoio aos cristãos, que são, como sabemos, a comunidade mais perseguida do mundo. E Dom Fernando destacou também e agradeceu, claro, o trabalho da AIS, que disse ajuda mesmo os que mais sofrem.
0: Palavras simpáticas para a Fundação AIS, uma sessão que contou também, Catarina, com a atuação do Coro do Carmo.
1: Sim, do Coro do Carmo, que é dirigido pelo Padre António Cartagena e que teve uma belíssima atuação. Aliás, quero deixar também aqui publicamente o meu agradecimento a todos os que ajudaram ajudaram a planear, a organizar mais esta sessão da apresentação do nosso relatório aqui em Portugal, Paulo.
0: Muito bem, durante a apresentação, o Bispo de Beja, Dom Fernando Paiva, falou também para o nosso programa.
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4: A Fundação AES esteve aqui a fazer a apresentação do seu relatório sobre a liberdade religiosa no mundo. Que importância que tem a presença da Fundação AES aqui na Diocese de Beja para abordar este tema que é da perseguição religiosa no mundo?
5: Pois é importante a vossa presença e quero mais uma vez agradecer, porque é um tema que não passa na comunicação social e é um tema que nós, cristãos, é importante termos um conhecimento e mais com esta profundidade que podemos ter acesso através do vosso relatório, através da vossa exposição, e é importante sabermos, sim.
4: Muito bem. E como é que avalia então também o trabalho que a Fundação AES vai desenvolvendo, não só em Portugal, mas também a nível internacional?
5: Eu tenho acompanhado já há alguns anos o trabalho que fazem e penso que é um trabalho muito meritório, e até por aquilo que acabámos de ouvir, a perseguição religiosa, a discriminação, os atentados à liberdade religiosa não estão a diminuir, e por isso é um trabalho que, por isso mesmo também, precisa de continuar a ser apoiado, divulgado, e portanto creio que também é importante saberem que podem contar connosco para que esse trabalho possa também dar bons frutos, ou que possa, ao contrário, dar bons frutos.
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0: Estamos já na reta final do programa de hoje. Temos de voltar ainda a falar da campanha lançada pela Fundação AES para a recuperação das igrejas atingidas em janeiro pela passagem da tempestade Christian. Isto aqui em Portugal, claro. Já anunciámos que esta campanha tem sido um sucesso, mas temos de continuar porque ainda há muito a fazer, ainda há, Catarina, muitas igrejas por consertar.
1: É isso mesmo, Paulo. A nossa campanha, que arrancou logo no início de fevereiro, conseguiu então, passados estes 3 meses, mais de 500 mil euros donativos, o que é extraordinário, e só é possível, claro, graças à fantástica generosidade dos nossos benfeitores e amigos. E deixo por isso aqui, uma vez mais, o meu muito, muito obrigada por toda esta ajuda. Mas este valor é, no entanto, ainda insuficiente, Paulo. Infelizmente, pois temos de passar agora, digamos assim, a uma segunda fase para a consolidação das estruturas, Paulo.
0: Ou seja, a campanha vai mesmo ter de continuar.
1: Exatamente, Paulo. A campanha vai mesmo ter de continuar ainda durante algum tempo, até que esteja tudo devidamente consertado.
0: Muito bem, a diocese mais atingida pela intempérie foi, claro, a de Leiria Fátima, e o Bispo Dom José Ornelas enviou-nos uma mensagem a agradecer a solidariedade dos amigos e benfeitores da ajuda à Igreja que sofre por mais esta iniciativa solidária para com a Igreja.
6: Falando particularmente para aqueles que colaboram com a ajuda à Igreja que sofre, que tenho uma palavra de muito, muito sincero agradecimento dos esforços que estão a ser feitos para vir ao nosso encontro. Passada a primeira emergência das casas, dos meios necessários à subsistência, um outro esforço torna-se agora necessário, que é o esforço de revitalizar as estruturas da sociedade e também a da Igreja. Muitas das nossas igrejas foram atingidas, centros paroquiais, e estruturas que servem também para a solidariedade social. É por isso que quero agradecer a todos aqueles que estão colaborando e que tornam possível que agora possamos voltar o olhar para completar o grande esforço que as comunidades já fizeram para compor e evitar a continuação da deterioração das estruturas, mas agora para consolidá-las na sua estrutura. Bem-ajam a todos e que o Senhor abençoe, e muito obrigado pela vossa solidariedade.
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0: Foi Dom José Ornelas a agradecer a ajuda para a campanha da reparação das igrejas e espaços paroquiais que foram afetados no início do ano pela passagem aqui por Portugal da tempestade Christine. Como dissemos há pouco, esta campanha tem de continuar e por isso é preciso lembrar uma vez mais, Catarina, como é que os nossos ouvintes podem ajudar.
1: Bom, Paulo, é muito fácil. Basta ir até à nossa página de internet em fundação-ais.pt ou então ligar-nos para o nosso telefone, para o 21 754 4000, e então dar a ajuda que cada um possa dar. Volto a repetir uma vez mais, isto é válido para todas as nossas campanhas, a forma mais fácil é sempre através do MBWay, e o MBWay da Fundação AIS é o 918-125574.
0: Muito bem. Obrigado, Catarina, e já que estamos a falar em ajuda, é bom lembrar que podemos também ajudar a Fundação AIS com a declaração do IRS.
7: 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O mundo ignora-os, mas a Igreja acolhe-os. Obrigado por aliviar a cruz dos cristãos perseguidos.
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0: E assim, lembrando que como a simples cruz na nossa declaração de IRS podemos ajudar os cristãos a suportar a cruz da perseguição religiosa, chegamos ao fim do programa de hoje. Uma nota apenas para lembrar que em todo este mês de maio estamos mesmo no fim, é verdade, mas isto é válido até ao último dia, até ao último minuto. Neste mês de maio a Fundação AIS propõe que seja um tempo de oração ininterrupto do Terço pela Paz. Todos são convidados a rezar o Terço com a Fundação AIS. Vamos pôr Portugal a rezar o Terço pela Paz e assim é que chegamos ao fim do nosso tempo. Todas as semanas marcamos encontro aqui porque há uma igreja que precisa da nossa ajuda. Agradeço a presença da Catarina Martins de Betancourt, assim como a colaboração do José Mário, da Pilar Rocha, do José Simões, do Gonçalo Dias, do Sérgio Melo e do Félix Lungo, que muito agradeço. 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Para mim, Paulo Aido, foi um gosto, como sempre, saber que esteve aí desse lado na nossa companhia. Despeço-me com amizade, até ao próximo programa, até à próxima semana, se Deus quiser.
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1: Eleições nacionais internas no PSD, Luís Montenegro penalizado na Madeira, mas vence com quase 95% dos votos. Sanas garante 42 nadadores salvadores para a época balnear deste ano. Casa São José de Câmara de Lobos, distinguida pela quarta vez consecutiva com a certificação internacional de empresa familiarmente responsável. João Aurélio anuncia fim da carreira.

0: Eleições internas nacionais no PSD. Estavam inscritos quase 57 mil eleitores. Luís Montenegro, candidato único nas diretas, foi reeleito com quase 95% dos votos expressos. Obteve 14.467 votos dos 15.261 apurados. O Conselho de Jurisdição Nacional do Partido Social Democrata anunciou que houve 525 votos brancos e 268 nulos. Na Madeira, votaram em Luís Montenegro 211 dos 1.900 militantes inscritos. Votaram ao todo 293, mas houve 29 votos brancos e 53 nulos. Resultados que ficam abaixo dos habituais e que foram explicados por Bruno Melim com um azedar de relações entre PSD Madeira e PSD Nacional devido aos desentendimentos recentes relacionados com diversos dossiês pendentes entre os governos regional e da República. O deputado na Assembleia Madeirense e líder da JSD Madeira, também comentador no posto emissor, avisa que estes resultados devem levar a uma séria reflexão por parte da liderança nacional social-democrata.
1: Julgo sobre essa matéria, não restam muitas dúvidas. A relação entre o PSD Madeira e a Estrutura Nacional do PSD, em virtude de algumas decisões que foram tomadas por alguns ministros, e aí não se pode atirar diretamente a Luís Montenegro, mas a verdade é que o resultado da sua governação tem tido algumas questões, contrariamente àquilo que aconteceu no primeiro governo, menos positivas ou que não alimentaram a expectativa dos sociais-democratas aqui na Madeira. E, portanto, em virtude disso, naturalmente que a afluência às sedes, também num contexto de candidatura única, teve o resultado que foi conhecido, que é também e que deve servir de reflexão a quem decide a partir de Lisboa sobre algumas das questões da autonomia no que diz respeito à região autónoma da Madeira.
0: Para Bruno Melim é preciso relançar o diálogo para novos entendimentos, mas hesita quando confrontado com a possibilidade de, a breve prazo, se conseguir que o atual braço de ferro entre os governos regional e da República se transforme num abraço fraterno.
1: Isso é uma excelente questão. Agora, tudo depende das pessoas serem sensatas. Naturalmente, nós compreendemos que no quadro de uma negociação, e acho que isso não está em causa, claro que nós temos exigências no PS da Madeira e gostávamos de ver concretizadas, também temos a inteligência de perceber que nem todas poderão ser, neste momento, alcançadas, mas é importante vermos também há um esforço de parte a parte. O PS da Madeira é um partido, desde sempre, quer com Alberto João, quer que Miguel Albuquerque, que não hesita na defesa intransigente da Madeira, mas a defesa intransigente da Madeira também nos dá inteligência para perceber que há um conjunto de matérias em que temos que negociar e em que temos que, permita-me a expressão se calhar um bocadinho arrogante, criar pedagogia na República para este fenómeno das autonomias. Agora, não obstante isso, não há nenhum professor que possa ensinar se o aluno não quer aprender.
0: As reticências de Bruno Melim, depois de, na Madeira, os militantes do PSD terem penalizado Luís Montenegro nas diretas para a liderança nacional. Dos 1.900 inscritos, votaram 293 com 211 votos válidos. O 43º Congresso Nacional do PSD, que irá eleger os restantes órgãos nacionais depois da reeleição do líder, realiza-se nos dias 20 e 21 de junho em Anadia, no distrito de Aveiro. O Sanas terá ao serviço 42 nadadores salvadores na época balnear, que começa já nesta segunda-feira em diversas praias da região. Serão 14 postos de vigilância distribuídos ao longo de 7 municípios, segundo indicou a Associação Madeirense para Socorro no Mar, citada pela agência Lusa. A maior parte das zonas balneares abre no decorrer do mês de junho e termina em setembro, mas em algumas delas o período é mais alargado. É o caso, por exemplo, da Praia do Porto Muniz, a primeira do país a iniciar a época balnear e que também está sob responsabilidade do Sanas. A associação destaca que, neste ano, ao contrário do que costumava acontecer, a maioria dos profissionais, 26 dos 42 nadadores salvadores, são naturais da região. O Sanas conta ainda com 4 profissionais provenientes do continente português, 7 da Argentina, 2 do Brasil, 2 da Venezuela e 1 de Cuba. Esta operação é complementada pelo apoio permanente das embarcações salva-vidas num trabalho multidisciplinar, acrescenta o Sanas. A Casa São José foi distinguida pelo 4º ano consecutivo com a Certificação Internacional de Empresa Familiarmente Responsável. Este selo de excelência é atribuído pela Fundação Espanhola Más Família e pela ASEJA, Associação Cristã de Empresários e Gestores. A um nível nacional, integra o restrito grupo de apenas 3 instituições sociais distinguidas com este galardão. E na Madeira mantém-se como a única entidade da região a deter este reconhecimento, o que enche de orgulho o padre Marcos Pinto, que lidera a Casa São José.
2: Este é um certificado que nós concorremos já há 4 anos atrás e desde então temos ganho esta certificação que é internacional. De qualquer modo, obriga-nos a nós a termos este cuidado de resposta aos nossos colaboradores, que são o nosso maior ativo. E por isso vemos a satisfação e ficamos muito felizes com isso.
0: Nestas declarações ao PEF, o padre Marcos Pinto explicou a que se dedica a Casa São José, localizada em Câmara de Lobos.
2: A Casa São José é uma instituição de solidariedade social, conhecida antigamente como Centro Social e Paroquial do Carmo, que hoje está muito mais, tem mais respostas, está descentralizada, já não está só no Carmo, ela procura responder a diferentes necessidades, tem várias valências, como o Centro Dia, Centro Convívio, o apoio aos PSSA, às pessoas em situação de sem-abrigo. Estamos com projetos novos, quer o C-Café, que é um café de inclusão, temos projeto de Centro Dia só para a demência, temos projeto do ERPI, um lar para pessoas que possam ficar à noite, temos outros projetos também empresariais, estamos a tentar crescer e apostando na rentabilidade e na sustentabilidade.
0: Sem diretrizes obrigatórias, o modelo exige que cada organização desenvolva um plano de ação próprio, ajustado à sua responsabilidade e com benefícios que superem as exigências da lei laboral.
2: Nós, no universo do EFR, somos uma microempresa, mas temos colaboradores de várias áreas, desde psicólogos, assistentes sociais, educadores sociais, gestores, marketing, auxiliares do idoso, cozinheiros, todos eles são afetos a este certificado.
0: A certificação permeia organizações que adotam medidas que permitem aos colaboradores conciliar a vida profissional e familiar.
2: Dentro do EFR há várias medidas que eles propõem para nós. Nós temos 21 delas. Depois há uma chamada que é feita aos próprios colaboradores para saberem se estas medidas estão efetivamente a ser postas em prática. Dou-lhe o exemplo de algumas. A semana dos 4 dias e meio, os nossos colaboradores maioritariamente trabalham 4 dias e meio. Durante a semana tiram meio dia à sua escolha e consoante a disponibilidade dos outros colegas. Eles organizam-se e funciona muito bem. Temos o voucher de 100 euros no fim do ano para os contratados, em compras, em supermercado. Temos o apoio à natalidade. Temos, por exemplo, o apoio aos pais já acamados, aos pais doentes que precisam de alguma flexibilidade de horários. São, assim, muitas medidas, é muito interessante. E para nós termos o certificado, a empresa que está organizando liga para os colaboradores no rácio e vemos se efetivamente somos merecedores mais uma vez ou não deste certificado.
0: Padre Marcos Pinto, que preside a Casa São José, afeta ao Centro Social e Paroquial do Carmo, em Câmara de Lobos. A instituição foi distinguida, pelo 4º ano consecutivo, com a Certificação Internacional de Empresa Familiarmente Responsável. O Santuário do Cabo Girão voltou a receber a peregrinação anual das equipas de Nossa Senhora. Numa noite dedicada à fé, as orações foram por intenção ao amor e à paz no mundo. Na homilia, o Bispo do Funchal, Dom Nuno Brás, convidou os fiéis a aprenderem como se aproximar todos os dias do amor a Deus.
3: Olhamos para Deus que é amor e percebemos como nós, tantas vezes, escolhemos outra coisa. Como nós, tantas vezes, escolhemos o egoísmo. Como nós tantas vezes escolhemos a vingança, como nós tantas vezes escolhemos o ódio. Nós, precisamente nós. Porque, vamos lá ver, porque o amor é amor, não é? E portanto, se o amor de Deus é o princípio de tudo, então, quando alguém diz, eu amo-te, o que é que está a dizer? Bem, mas está a dizer que participa, está a reconhecer que participa desta realidade maravilhosa, que é a Santíssima Trindade, que é a vida da Santíssima Trindade. Assim. E, portanto, por isso mesmo, depois percebemos também como tantas vezes estamos distantes deste amor de Deus, como tantas vezes nos afastamos dele. E isso é aquilo a que nós chamamos pecado. O pecado é quando nós nos afastamos do amor de Deus. E sim, o amor de Deus aprende-se. Essa é também a nossa missão. Essa é também a nossa tarefa. Aprender o amor, espalhar o amor à nossa volta, sempre, em cada dia, em cada momento que passa.
0: Dom Nuno Brás presidiu a Eucaristia de mais uma peregrinação anual das equipas de Nossa Senhora, realizada este sábado no Santuário do Cabo Girão. O futebolista português João Aurélio anunciou o fim da carreira. Aos 37 anos, despede-se dos relvados após participar na confirmação da permanência na Primeira Liga do Nacional, clube que representou durante 12 temporadas. Em mensagem divulgada nas redes sociais, João Aurélio agradeceu aos treinadores, colegas, profissionais e clubes com quem se cruzou ao longo de quase duas décadas enquanto profissional, deixando um agradecimento especial aos adeptos por cada aplauso. O defesa natural de Beja iniciou a carreira como sénior no Penalva do Castelo em 2007-2008 para, na época seguinte, rumar ao Nacional, que representou na primeira passagem entre 2008 e 2009 e depois em 2015-16. Seguiram-se experiências no Vitória de Setúbal e no Moreirense antes de rumar para o Chipre para jogar no Pafos entre 2020 e 22. Em agosto desse ano, 22, o jogador, que somou 17 internacionalizações pelas seleções jovens de Portugal, regressou à Madeira para assinar novamente pelo Nacional, que representou nas últimas quatro épocas. Em 2025-26, debateu-se com alguns problemas físicos, participando em 21 jogos pelo emblema madeirense. Despede-se agora do futebol profissional.

Conhecemos agora as previsões do estado do tempo para segunda-feira. Céu em geral pouco nublado, aumentando de nebulosidade a partir do fim da tarde. Vento fraco a moderado de norte-nordeste, superando por vezes forte até 40 km por hora nos extremos leste e oeste da Ilha da Madeira e nas terras altas. Pequena subida da temperatura mínima, 25 graus é máxima prevista para o Funchal.

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1: Estamos a poucos segundos das 19 horas. Foi o Madeira Notícia, jornalista Pedro Correia, na sua edição. Amanhã, 8:15 da manhã, temos aí a primeira edição de Madeira Notícia, a primeira da semana e do mês de junho. Continuo desse lado, continuo com o melhor som da cidade no posto emissor do Funchal. Já a seguir, após as 19 horas, Liga PEF.
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1: Provavelmente já ouviu falar no surto do ébola que está a emergir na região leste da República Democrática do Congo e que até já galgou fronteiras para o Uganda, o Sudão do Sul também. O ébola, que se manifesta essencialmente por febres altas, por diarreia e vómitos, pode levar à morte. Neste momento já se contabilizaram mais de 130 mortos, mas há mais de 500 casos suspeitos. A situação é grave e a Organização Mundial de Saúde declarou mesmo o estado de emergência e até já começou a distribuir pela região, ou seja, pelas províncias do Kivu Norte e do Kivu Sul e também de Ituri, material sanitário como aventais, luvas, máscaras e desinfetantes. Esta não é a primeira vez que a República Democrática do Congo enfrenta o ébola. Esta é mesmo a 17ª vez que o país fica em sobressalto por este surto epidémico. Mas o pior nem é o ébola, mas sim o facto de este vírus estar a espalhar-se numa região em guerra, numa zona onde mandam milícias armadas, onde as populações são violentadas todos os dias nos seus direitos mais básicos. O mais grave, de facto, nem é o ébola. O pior é mesmo saber que estas populações, e estamos a falar em milhares e milhares de pessoas, estas populações estão quase que por conta própria. O pior de tudo é que os grupos armados matam mais do que o vírus do ébola. Muitos destes grupos, destas organizações, estão a mando do Ruanda, que cobiça as riquezas naturais da região. Eles são impiedosos e matam e mutilam e perseguem e violam a seu belo prazer. E isto tem acontecido sem que o mundo faça alguma coisa para o ébola. A Organização Mundial de Saúde já declarou o estado de emergência, mas para o terrorismo, nada de significativo está a ser feito a nível mundial.
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1: Deus amou tanto o mundo que entregou seu Filho único. As palavras do Evangelho resumem o coração da fé cristã. Deus ama-nos profundamente. Não ama apenas os perfeitos, os fortes ou os santos. Ama cada pessoa, com as suas fragilidades, dúvidas e limites. Jesus não veio para condenar o mundo, mas para salvá-lo. Não veio para apontar o dedo, mas abrir caminhos de esperança, de perdão e de vida nova. Muitas vezes vivemos com medo de falhar, de não sermos suficientes, de não corresponder às expectativas. Mas o Evangelho lembra-nos que antes de qualquer coisa, somos amados por Deus. A fé nasce precisamente aqui. Acreditar nesse amor e deixar que Ele transforme a nossa vida. Hoje, talvez precisemos apenas de parar um instante e recordar esta verdade simples, mas muito poderosa. Para Deus, ninguém é um caso perdido.

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0: Posto emissor de Funchal, acompanhamos agora a recitação do Terço do Santo Rosário.
2: Em nome do Pai, do Filho e do Espírito Santo. Amém. Amém. Estamos reunidos no amor de Jesus. Pois a oração consiste em levar a alma a Deus ou em pedir a Deus bens conformes à sua vontade. Ela é sempre um dom de Deus que vem ao encontro do homem. A oração cristã é a relação pessoal e viva dos filhos de Deus com o Pai infinitamente bom, com o seu Filho Jesus Cristo e com o Espírito Santo que habita no coração daqueles. Rezemos com Maria, nossa Mãe, elevando o nosso coração até Deus.

0: Meditemos nos mistérios gloriosos. A oração de Maria caracteriza-se pela fé e pela oferta generosa de todo o seu ser a Deus. A mãe de Jesus é a nova Eva, a mãe dos viventes. Ela pede a Jesus, seu filho, pelas necessidades de todos os homens. Primeiro mistério: a ressurreição de Jesus. No primeiro dia da semana, ao romper da alva, as mulheres foram ao sepulcro. Encontraram removida a pedra da porta do sepulcro e, entrando, não acharam o corpo de Jesus. Estando elas perplexas com o caso, apareceram-lhe dois homens em trajes resplandecentes. Como estivessem amedrontadas e voltassem o rosto para o chão, eles disseram-lhe: Por que buscas o vivente entre os mortos? Não está aqui, ressuscitou. Lembrai-vos de como vos falou quando ainda estava na Galileia, dizendo que o Filho do Homem havia de ser entregue às mãos dos pecadores, ser crucificado e ressuscitar ao terceiro dia. Recordaram-se então das suas palavras. Pai nosso, que estás nos céus, santificado seja o vosso nome, venha a nós o vosso reino, seja feita a vossa vontade, assim na terra como no céu.
1: O pão nosso de cada dia nos dai hoje, perdoai-nos as nossas ofensas, assim como nós perdoamos a quem nos tem ofendido. E não nos deixeis cair em tentação, mas livrai-nos do mal. Amém.
0: Ave Maria, cheia de graça, o Senhor é convosco. Bendita sois vós entre as mulheres, e bendito é o fruto do vosso ventre, Jesus.
1: Santa Maria, Mãe de Deus, rogai por nós pecadores, agora e na hora da nossa morte. Amém.
0: Ave Maria, cheia de graça, o Senhor é convosco. Bendita sois vós entre as mulheres, e bendito é o fruto do vosso ventre, Jesus.
1: Santa Maria, Mãe de Deus, rogai por nós pecadores, agora e na hora da nossa morte. Amém.
0: Ave Maria, cheia de graça, o Senhor é convosco. Bendita sois vós entre as mulheres, e bendito é o fruto do vosso ventre, Jesus.
1: Santa Maria, Mãe de Deus, rogai por nós pecadores, agora e na hora da nossa morte. Amém.
0: Ave Maria, cheia de graça, o Senhor é convosco. Bendita sois vós entre as mulheres, e bendito é o fruto do vosso ventre, Jesus.
1: Santa Maria, Mãe de Deus, rogai por nós, pecadores, agora e na hora da nossa morte. Amém.
0: Ave Maria, cheia de graça, o Senhor é convosco. Bendita sois vós entre as mulheres, e bendito é o fruto do vosso ventre, Jesus.
1: Santa Maria, Mãe de Deus, rogai por nós, pecadores, agora e na hora da nossa morte. Amém.
0: Ave Maria, cheia de graça, o Senhor é convosco. Bendita sois vós entre as mulheres, e bendito é o fruto do vosso ventre, Jesus.
1: Santa Maria, Mãe de Deus, rogai por nós, pecadores, agora e na hora da nossa morte. Amém.
0: Ave Maria, cheia de graça, o Senhor é convosco. Bendita sois vós entre as mulheres, e bendito é o fruto do vosso ventre, Jesus.
1: Santa Maria, Mãe de Deus, rogai por nós, pecadores, agora e na hora da nossa morte. Amém.
0: Ave Maria, cheia de graça, o Senhor é convosco. Bendita sois vós entre as mulheres, e bendito é o fruto do vosso ventre, Jesus.
1: Santa Maria, Mãe de Deus, rogai por nós, pecadores, agora e na hora da nossa morte. Amém.
0: Ave Maria, cheia de graça, o Senhor é convosco. Bendita sois vós entre as mulheres, e bendito é o fruto do vosso ventre, Jesus.
1: Santa Maria, Mãe de Deus, rogai por nós, pecadores, agora e na hora da nossa morte. Amém.
0: Ave Maria, cheia de graça, o Senhor é convosco. Bendita sois vós entre as mulheres, e bendito é o fruto do vosso ventre, Jesus.
1: Santa Maria, Mãe de Deus, rogai por nós, pecadores, agora e na hora da nossa morte. Amém.
0: Glória ao Pai, ao Filho e ao Espírito Santo.
1: Como era no princípio, agora e sempre. Amém.
0: Ó Maria, concebida sem pecado,
1: rogai por nós que recorremos a vós.
0: Ó meu Jesus, perdoai-nos e livrai-nos do fogo do inferno.
1: Levai as almas todas para o céu, principalmente as que mais precisarem.
0: Segundo mistério: a ascensão de Jesus ao céu. Estavam todos reunidos quando lhe perguntaram: Senhor, é agora que vais restaurar o reino de Israel? Respondeu-lhes: Não vos compete saber os tempos nem os momentos que a paixão fixou. Não vos compete saber os tempos nem os momentos que o Pai fixou com a sua autoridade. Mas ides receber uma força a do Espírito Santo, que descerá sobre vós, e sereis minhas testemunhas em Jerusalém, por toda a Judeia e Samaria, e até aos confins do mundo. Dito isto, elevou-se à vista deles, e uma nuvem subtraiu a seus olhos. E como estavam com os olhos fixos no céu, para onde Jesus se afastava, surgiram de repente dois homens vestidos de branco, que lhe disseram: Homens da Galileia, por que estáis assim a olhar para o céu? Esse Jesus, que vos foi arrebatado para o céu, virá da mesma maneira como agora o vistes partir para o céu. Pai nosso, que estás nos céus, santificado seja o vosso nome, venha a nós o vosso reino, seja feita a vossa vontade, assim na terra como no céu.
1: O pão nosso cada dia nos dai hoje, perdoai-nos as nossas ofensas, assim como nós perdoamos a quem nos tem ofendido. E não nos deixeis cair em tentação, mas livrai-nos do mal. Amém.
0: Ave Maria, cheia de graça, o Senhor é convosco. Bendita sois vós entre as mulheres, e bendito é o fruto do vosso ventre, Jesus.
1: Santa Maria, Mãe de Deus, rogai por nós, pecadores, agora e na hora da nossa morte. Amém.
0: Ave Maria, cheia de graça, o Senhor é convosco. Bendita sois vós entre as mulheres, e bendito é o fruto do vosso ventre, Jesus.
1: Santa Maria, Mãe de Deus, rogai por nós, pecadores, agora e na hora da nossa morte. Amém.
0: Ave Maria, cheia de graça, o Senhor é convosco. Bendita sois vós entre as mulheres, e bendito é o fruto do vosso ventre, Jesus.
1: Santa Maria, Mãe de Deus, rogai por nós, pecadores, agora e na hora da nossa morte. Amém.
0: Ave Maria, cheia de graça, o Senhor é convosco. Bendita sois vós entre as mulheres, e bendito é o fruto do vosso ventre, Jesus.
1: Santa Maria, Mãe de Deus, rogai por nós, pecadores, agora e na hora da nossa morte. Amém.
0: Ave Maria, cheia de graça, o Senhor é convosco. Bendita sois vós entre as mulheres, e bendito é o fruto do vosso ventre, Jesus.
1: Santa Maria, Mãe de Deus, rogai por nós, pecadores, agora e na hora da nossa morte. Amém.
0: Ave Maria, cheia de graça, o Senhor é convosco. Bendita sois vós entre as mulheres, e bendito é o fruto do vosso ventre, Jesus.
1: Santa Maria, Mãe de Deus, rogai por nós, pecadores, agora e na hora da nossa morte. Amém.
0: Ave Maria, cheia de graça, o Senhor é convosco. Bendita sois vós entre as mulheres, e bendito é o fruto do vosso ventre, Jesus.
1: Santa Maria, Mãe de Deus, rogai por nós, pecadores, agora e na hora da nossa morte. Amém.
0: Ave Maria, cheia de graça, o Senhor é convosco. Bendita sois vós entre as mulheres, e bendito é o fruto do vosso ventre, Jesus.
1: Santa Maria, Mãe de Deus, rogai por nós, pecadores, agora e na hora da nossa morte. Amém.
0: Ave Maria, cheia de graça, o Senhor é convosco. Bendita sois vós entre as mulheres, e bendito é o fruto do vosso ventre, Jesus.
1: Santa Maria, Mãe de Deus, rogai por nós, pecadores, agora e na hora da nossa morte. Amém.
0: Ave Maria, cheia de graça, o Senhor é convosco. Bendita sois vós entre as mulheres, e bendito é o fruto do vosso ventre, Jesus.
1: Santa Maria, Mãe de Deus, rogai por nós, pecadores, agora e na hora da nossa morte. Amém.
0: Glória ao Pai, ao Filho e ao Espírito Santo.
1: Como era no princípio, agora e sempre. Amém.
0: Ó Maria, concebida sem pecado,
1: rogai por nós que recorremos a vós.
0: Ó meu Jesus, perdoai-nos e livrai-nos do fogo do inferno.
1: Levai as almas todas para o céu, principalmente as que mais precisarem.

0: Quinto mistério: a coroação de Nossa Senhora como Rainha do Céu e da Terra. Depois apareceu no céu um grande sinal: uma mulher vestida de sol, com a lua debaixo dos pés e com uma coroa de 12 estrelas na cabeça. Estava grávida e gritava com as dores de parto e o tormento de dar à luz. Pai nosso, que estás nos céus, santificado seja o vosso nome, venha a nós o vosso reino, seja feita a vossa vontade, assim na terra como no céu.
1: O pão nosso de cada dia nos dai hoje, perdoai-nos as nossas ofensas, assim como nós perdoamos a quem nos tem ofendido, e não nos deixeis cair em tentação, mas livrai-nos do mal. Amém.
0: Ave Maria, cheia de graça, o Senhor é convosco. Bendita sois vós entre as mulheres, e bendito é o fruto do vosso ventre, Jesus.
1: Santa Maria, Mãe de Deus, rogai por nós pecadores, agora e na hora da nossa morte. Amém.
0: Ave Maria, cheia de graça, o Senhor é convosco. Bendita sois vós entre as mulheres, e bendito é o fruto do vosso ventre, Jesus.
1: Santa Maria, Mãe de Deus, rogai por nós pecadores, agora e na hora da nossa morte. Amém.
0: Ave Maria, cheia de graça, o Senhor é convosco. Bendita sois vós entre as mulheres, e bendito é o fruto do vosso ventre, Jesus.
1: Santa Maria, Mãe de Deus, rogai por nós pecadores, agora e na hora da nossa morte. Amém.
0: Ave Maria, cheia de graça, o Senhor é convosco. Bendita sois vós entre as mulheres, e bendito é o fruto do vosso ventre, Jesus.
1: Santa Maria, Mãe de Deus, rogai por nós pecadores, agora e na hora da nossa morte. Amém.
0: Ave Maria, cheia de graça, o Senhor é convosco. Bendita sois vós entre as mulheres, e bendito é o fruto do vosso ventre, Jesus.
1: Santa Maria, Mãe de Deus, rogai por nós pecadores, agora e na hora da nossa morte. Amém.
0: Ave Maria, cheia de graça, o Senhor é convosco. Bendita sois vós entre as mulheres, e bendito é o fruto do vosso ventre, Jesus.
1: Santa Maria, Mãe de Deus, rogai por nós pecadores, agora e na hora da nossa morte. Amém.
0: Ave Maria, cheia de graça, o Senhor é convosco. Bendita sois vós entre as mulheres, e bendito é o fruto do vosso ventre, Jesus.
1: Santa Maria, Mãe de Deus, rogai por nós pecadores, agora e na hora da nossa morte. Amém.
0: Ave Maria, cheia de graça, o Senhor é convosco. Bendita sois vós entre as mulheres, e bendito é o fruto do vosso ventre, Jesus.
1: Santa Maria, Mãe de Deus, rogai por nós pecadores, agora e na hora da nossa morte. Amém.
0: Ave Maria, cheia de graça, o Senhor é convosco. Bendita sois vós entre as mulheres, e bendito é o fruto do vosso ventre, Jesus.
1: Santa Maria, Mãe de Deus, rogai por nós pecadores, agora e na hora da nossa morte. Amém.
0: Ave Maria, cheia de graça, o Senhor é convosco. Bendita sois vós entre as mulheres, e bendito é o fruto do vosso ventre, Jesus.
1: Santa Maria, Mãe de Deus, rogai por nós pecadores, agora e na hora da nossa morte. Amém.
0: Glória ao Pai, ao Filho e ao Espírito Santo.
1: Como era no princípio, agora e sempre. Amém.
0: Ó Maria concebida sem pecado,
1: Rogai por nós que recorremos a
0: ó meu
1: vós.
0: Jesus, perdoai-nos e livrai-nos do fogo do inferno.
1: Levai as almas todas para o céu, principalmente as que mais precisarem.
0: Nestas três Ave-Marias, vamos rezar pelas intenções da Igreja, pelas intenções do Santo Padre. Rezemos também pelas intenções do nosso Bispo Diocesano, Dom Nuno. Ave Maria, cheia de graça, o Senhor é convosco. Bendita sois vós entre as mulheres, e bendito é o fruto do vosso ventre, Jesus.
1: Santa Maria, Mãe de Deus, rogai por nós pecadores, agora e na hora da nossa morte. Amém.
0: Ave Maria, cheia de graça, o Senhor é convosco. Bendita sois vós entre as mulheres, e bendito é o fruto do vosso ventre, Jesus.
1: Santa Maria, Mãe de Deus, rogai por nós pecadores, agora e na hora da nossa morte. Amém.
0: Ave Maria, cheia de graça, o Senhor é convosco. Bendita sois vós entre as mulheres, e bendito é o fruto do vosso ventre, Jesus.
1: Santa Maria, Mãe de Deus, rogai por nós pecadores, agora e na hora da nossa morte. Amém.
2: Salve, Rainha, Mãe de Misericórdia, vida, doçura, esperança nossa, salve. A vós bradamos, degredados os filhos de Eva, a vós suspiramos, gemendo e chorando, neste vale de lágrimas. Eia, pois, advogada nossa, esses vossos olhos misericordiosos a nós volvei. E depois desse desterro nos mostrai, Jesus, bendito fruto do vosso ventre, ó clemente, ó piedosa, ó doce Virgem Maria. Rogai por nós, Santa Mãe de Deus, para que sejamos dignos das promessas de Cristo. Amém. O Senhor esteja convosco. Ele está no meio de nós. Abençoe-vos Deus Todo-Poderoso, Pai, Filho e Espírito Santo. Amém. Ide em paz e o Senhor vos acompanhe.
1: Graças a Deus.

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1: Bem-vindos a mais um motor de busca, o seu calendário vivo na antena do posto emissor do Funchal. Hoje, dia 31 de maio, mas do ano de 1962, Adolf Eichmann era executado em Israel após um julgamento histórico. No campo da saúde, destacamos que a justiça é parte fundamental da reparação coletiva das sociedades. No campo da literatura e da cultura, este mesmo julgamento de Adolf Eichmann foi amplamente documentado, não somente nos livros, mas também em cinema. A personalidade do dia destacamos o ator e cantor Clint Eastwood, que nasceu também neste mesmo dia. E já que falamos de Adolf Eichmann, a curiosidade é que esta execução civil foi a única na história de Israel. E o destaque musical vai para o aniversariante Clint Eastwood com o seu tema Gorillaz. E é com este mesmo tema que fechamos o mês de maio, com a promessa de voltarmos para mais um motor de busca aqui no seu posto emissor do Funchal.

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lição. 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

olhos castanhos, de encantos tamanhos, são pecados gemeus. 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
1: Jesus conta a parábola dos vinhateiros que receberam uma vinha, mas esquecem-se de que ela tem um dono. Quando o proprietário envia servos para recolher os frutos, eles são rejeitados. E até o filho é morto. A parábola é um alerta sério. Deus confia-nos a vida, os dons, o mundo, as pessoas. Mas tantas vezes vivemos como se tudo fosse apenas nosso. Esquecemos-nos de agradecer, de cuidar, de dar fruto. Jesus mostra também a paciência de Deus, que nunca desiste de procurar o coração humano. Mesmo rejeitado, continua a enviar sinais do seu amor. O Evangelho de hoje convida-nos a perguntar: que frutos estamos a dar com a nossa vida que recebemos? Frutos de egoísmo ou de amor? De indiferença ou de serviço? Porque a fé verdadeira não se mede pelas palavras, mas pelos frutos que deixamos crescer no coração e na vida dos outros.
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